Tim Maia, Coronel Antônio Bento, de João do Vale e Luiz Vanderlei. Cici Posse deu um rolê de Moraes Moreira e Luiz Galvão. Rádio Nacional com Rita Lee, dela e Roberto de Carvalho, caso sério.

Djavan, Linha do Equador, de Djavan e Caetano Veloso. A Cor do Som, Zanzibar, de Armandinho e Fausto Nilo. 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Agora tem Elis Regina, Nova Estação, de Luiz Guedes e Thomas Roth.

Célia Duncan e Moraes, Gisele e Cristian Noyens. Martinália, Maria vai com as outras, de Toquinho e Vinícius. Vamos ouvir Roberta Sá, Me Erra, de Adriana Calcanhoto.

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1: Rádio Nacional, trazendo Cidade Negra, Firmamento.

Martinho da Vila, Casa de Bamba, de Martinho. Wilson Simoninha, É Isso Que Dá, de Daniel, Carlo Magno e Jair Oira. Nessa sequência tem Flávio Venturini, Amor de Índio, de Beto Guedes e Ronaldo Bastos.

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Baiana System, de russo passapulso, invisível. Crioulo dele, fermento para massa. 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Toquinho Vinícius e Marília Medalha, tarde em Itapuã, de Toquinho Vinícius.

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1: Rádio Nacional, com Tulipa Ruiz e Felipe Cordeiro, virou.

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Jardes Macalé e Frejade, Jardes Silvio e Oli Salomão, Mal Secreto. Márcia Castro, Atalhos, Dela e Arruda. 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Agora tem Chico Buarque na nossa Rádio Nacional. Passaredo, de Francis Haim e Chico Buarque.

Titãs, Sonífera Ilha. Luiz Melodia, Mistério da Raça, de Melodia e Ricardo Augusto. 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Belchior na nossa Rádio Nacional, dele comentário a respeito de John.

Leila Pinheiro pela Ciclovia, de Marcos Vale, Jorge Versilo, Rodrigo Alarcon, Adá Castanha, de Rodrigo e Niela Moura. Gonzaguinha dele, eu apenas queria que você soubesse.

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1: Olá, ouvinte da Rádio Nacional, muito obrigada pela sua companhia com a gente aqui na nossa programação. Eu sou Márcia Dias e vamos juntos trazendo música que você gosta de ouvir. É música brasileira em primeiro lugar, tocando para você Tati Bitati, Rita Lee, de Rita Lee e Roberto de Carvalho.

Ouvimos Eterna Busca, Seu Jorge, de Seu Jorge Gabriel Moura. Ela é Minha Cara, Martinária, de Celso Fonseca e Ronaldo Bastos. 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Agora a gente ouve Marina Lima. Na sequência tem Celso Fonseca e Sandra Sá. E fechando o bloco, Djavan.

Você ouviu Tanta Saudade, Djavan dele e Chico Buarque. Ouviu Polaroid, Celso Fonseca e Sandra de Sá, de Celso Fonseca e Ronaldo Bastos. E Virgem, Marina Lima, de Marina Lima e Antônio Cícero. 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Agora a gente toca Clara Nunes, Conto de Areia.

Você ouviu a novidade para Lamas do Sucesso, de Herbert Viana e Gilberto Gil. Galo e Cruzeiro, Vanderlei, dele. Conto de Areia, Clara Nunes, de Romildo Souza, Baixos e Toninho Nascimento.

Ouvimos aí Milton Nascimento, música dele, Fernando Brant, Maria Maria. Gonzaguinha, dele, Lindo Lago do Amor. 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Música brasileira em primeiro lugar, vamos tocar Fagner, Revelação.

0: Você ouviu Só com Luiz Melodia, dele e Perinho Santana. Revelação Fagner, de Clodo Ferreira e Clésio Ferreira. Agora a gente ouve Martinho da Vila, Canta, Canta, Minha Gente.
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1: E aqui é o Márcia Dias, sigo com você na programação da sua Rádio Nacional. Muito obrigada pela sua companhia com a gente. Vamos ouvir Gilberto Gil? A gente precisa ver o luar, a música dele.

0: Você ouviu Lá Vem Você, Criolo de Criolo. Foi Yer, Gal Costa e Silveira de Peri.
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0: Agora a gente ouve Quem Te Viu, Quem Te Vê, Gal Costa.

Você ouviu Vida Real, Maria Bethânia, de Caetano Veloso? Ouviu Das Outras Águas do Rio, Ladstone do Nascimento, de Ladstone do Nascimento e Antônio Martins? E Quem Te Viu, Quem Te Vê, Gal Costa, de Chico Buarque. 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Hora de tocar para você Boca Livre, Bicicleta.

Barracos da Cidade, Cidade Negra, de Gilberto Gil e Liminha, Passaredo, Chico Buarque, de Francis Raime e Chico Buarque, e Bicicleta, Boca Livre, de Zé Renato. Música brasileira em primeiro lugar, tocando para você Clube do Balanço. Na sequência tem Alceu Valença.

Você ouviu Alguém Me Avisou, Dona Ivone Lara e Caetano Veloso, de Dona Ivone Lara e Délcio Carvalho. Ouviu a Anunciação de Alceu Valença, interpretada por ele, e Nó, Clube do Balanço, música de Marco Mattola e Roberta Gomes. 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Agora a gente toca aqui Fred Martins, Poema Velho, música de Fred Martins e Manuel Gomes.

Você ouviu Arrastão, Elis Regina, de Edu Lobo e Vinícius de Moraes. Ouviu o Poema Velho, Fred Martins, de Fred Martins e Manuel Gomes. Agora a gente ouve Ney Matogrosso, música de Marcelo Camelo, Veja Bem, Meu Bem.

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1: Música brasileira em primeiro lugar, seguimos por aqui, trazendo para você agora Marisa Monte, Feliz, Alegre e Forte, de Marisa Monte, Pretinho da Serrinha e Raquel Luiz.

A gente ouviu o Descobridor dos Sete Mares com Tim Maia, música de Michel e Gilson Mendonça. Ouvimos Inverno, Adriana Calcanhoto dela e Antônio Cícero. 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E agora a gente ouve na programação da sua Rádio Nacional, Chico César, Estado de Poesia.

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Você ouviu Beira d'Água, Marco Ribas, de Marco Ribas e Erasmo Carlos. Lucro, Baiana System, de Russo Passapusso e Mincio Garramoni. E Estado de Poesia, Chico César, música dele. Agora a gente toca para você, Cláudio Zoli, Linha do Equador.

Você ouviu a banda do Zé Pretinho, Jorge Benjó, música dele, Taregué, Maria Gadu, música dela, Linda Equador, Cláudio Zoli, Djavan e Caetano Veloso. Agora vamos tocar Belchior. Na sequência tem Loborges.

Você ouviu Nando Reis e Dois Reis com Família, de Arnaldo Antunes e Tony Bellotto. Ouviu Trem Azul, Lô Borges, dele e Ronaldo Bastos. Ouviu Paralelas, Belchior, de Fagner e Belchior. 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Agora a gente ouve O Tempo com Márcio Faraco, música dele.

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1: Música brasileira em primeiro lugar, essa é a programação da sua Rádio Nacional. Obrigada a você que está aí na nossa companhia. Vamos ouvir A Cor do Som, Beleza Pura.

Você ouviu Baiana System Invisível, de Russo Passapusso. Ouviu Aline Calixto com Reza Forte, de Rodrigo Maranhão e Mauro Reza. E ouviu A Cor do Som, Beleza Pura, de Caetano Veloso. 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Lá vou eu, a gente ouve agora Rita Lee.

0: Floripa, Barra da Tijuca, Bahia, Marizias, Praia Grande, Itanhaém.
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0: Ouvimos aí Bebel Gilberto, de Chico Buarque de Holanda, Caçada. Banda Black Hill, seu Jorge Dom Pixote, de William Magalhães e Thales Roberto, Lindos Olhos. E Rita Lee, de Rita Lee e Luiz Sérgio Carlini, Lá Vou Eu. Agora a gente toca para você, Martinho da Vila, Disritmia.
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0: Ouvimos Roupa Nova, Beto Guedes, de Milton Nascimento e Fernando Brandt. Ouvimos Azul, Rosa Passos, de Djavan. E Desritmia, Martinho da Vila, música dele.
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0: Agora a gente toca Disfarça e Vem. Marcos Valle.

0: Você ouviu Solidão Que Nada com Cazuza dele, Jorge Israel e Nilo Romero. Ouviu Leila Pieiro com influência de Jackson, música de Aldir Blanc e Carlos Escobar. Ouviu Marcos Valle, Disfarça e Vem, de Marcos Valle e Ronaldo Bastos.
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0: Agora tocando para você A Idade do Céu, Paulinho Mosca.

0: Você ouviu o Banquete de Signos, Zé Ramalho, música dele. A Idade do Céu, Paulinho Mosca, de Jorge Drexler e Paulinho Mosca.
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0: Música brasileira em primeiro lugar, tocando Marisa Monte na Estrada, de Marisa Monte, Carlinhos Brau e Arnaldo Antunes.

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1: Muito obrigada a você, ouvinte da Rádio Nacional, que está conosco aqui curtindo a nossa programação. Hora de ouvir Sina com Djavan.

0: Você ouviu Sonífera Ilha, Titãs, de Branco Melo, Marcelo Fromer, Tony Bellotto, Ciro Pessoa e Barmak. Mais alguém? Roberta Sade, Moreno Veloso e Quito Ribeiro. Sina, Djavan, música dele.
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0: Agora vamos ouvir Luiz Melodia. Na sequência tem Lenine, fechando o bloco, Frejá.

Você ouviu Só Você, Frejá, de Vinícius Cantuária. Hoje Eu Quero Sair Só, Lenine, de Lenine, Muxebab, Cachá Aragão. E Magrelinha, Luiz Melodia, música de Luiz Melodia. 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Vendedor de bananas, canta pra gente agora Rita Benedito.

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0: Você ouviu Telegrama, Zé Cavaleiro, música de Zé Cavaleiro, Meu Pobre Blues, Zizi Posse, de Sérgio Sampaio, Vendedor de Bananas, Rita Benedito, de Jorge Benjó.
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0: Agora a gente toca Quadro, com Paula Lima, de Eugênio Dalli,

Você ouviu Parabólica Marana, Rato, de Gilberto Gil? Dona da Minha Cabeça, Geraldo Azevedo, de Geraldo Azevedo e Fausto Nilo. Vamos ouvir Milton Nascimento, de Márcio Borges e Tunai, Raras Maneiras.

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1: Olá, ouvinte nacional, muito bom dia. A partir de agora, a comunicação de Milton Rocha na sua companhia com o melhor da música brasileira, na programação musical de Leila Sena. Hoje começamos com Martinália.

Você ouviu Márcia Castro e Mayra Andrade juntas em Na Menina dos Meus Olhos, de Mossueto Menezes e Flora Matos. Lenine, dele e Caixa Aragão, Hoje Quero Sair Só. Abrindo o bloco, Martinália, de Baden Powell e Vinícius de Moraes, Tempo Feliz. Eu trago para você na Nacional Caetano Veloso.

Ouvimos Milton Nascimento, Dilo Borges e Márcio Borges, Tudo o que você podia ser. Beto Guedes, de Beto Guedes, Ronaldo Bastos e Márcio Borges, No Céu com Diamantes. A primeira, Caetano Veloso, de Vinícius Cantuária, Lua e Estrela. Vamos ouvir agora 14 Bis, de Flávio Venturini, Vermelho e Tavinho Moura, Nova Manhã.

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2: Tivemos aí Zeca Pagodinho e Martinho da Vila, de Toninho Gerais, Mulheres. Antes, Felipe Cato, de Luiz Gonzaga, A Sorte é Cega. Abrindo o bloco, Maria Rita, de Milton Nascimento, A Festa.
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2: A Nacional recebe agora Ni Mato Grosso.

0: Ouvimos Zizi Posse de Rita Lee, Luiz Sérgio Carlinho, Agora Só Falta Você. Djavan dele mesmo, Cigano. A primeira, Nem Mato Grosso, de Cazuza e Roberto Frejá, Poema.
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0: Eu trago para você Maria Gadu, dela mesma, Taregué.

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1: Olá, seja muito bem-vindo, muito bem-vinda, Nacional. Você que sintonizou o seu rádio agora em Brasília, São Paulo, Recife, Rio de Janeiro e São Luís do Maranhão. Um bom dia para você. Eu apresento agora Céu, a Nave Vai.

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1: 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Ouvimos Gilberto Gil, dele mesmo, Andar com Fé. Antes, Seu Jorge, de Seu Jorge Gabriel Moura e Adriano Trindade, Quem Não Quer Sou Eu, abrindo o bloco O Céu, de Jorge do Peixe, A Nave Vai.
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1: A Nacional recebe agora Marisa Monte.

Ouvimos Tim Maia dele mesmo, Chocolate. Gal Costa, de Chico Buarque, Folhetim. A primeira, Marisa Monte. De Marisa Monte e Arnaldo Antunes, Ainda Bem. 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Você ouviu agora Valério Oliveira, do Djavan, Avião.

Ouvimos Titãs de Branco Melo e Marcelo Fromer, Sonífera Ilha. Paula Lima de Jorge Benjor, Meu Guarda-Chuva. Abrindo o bloco, Rita Lee. De Rita Lee e Luiz Sérgio Carlin, Agora Só Falta Você. Eu trago para você na Nacional Adriana Calcanhoto.

Ouvimos os tribalistas de Arnaldo Antunes, Carlinhos Brau e Marisa Monte, Velha Infância. Nando Reis, de Dalto e Cláudio Rabelo, Muito Estranho. Abrindo o bloco, Adriana Calcanhoto, dela mesma, Justo Agora. 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Você ouve Ed Mota, de Rita Lee e Roberto de Carvalho, Caso Sério.

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1: Olá, estamos de volta na Nacional com o melhor da música brasileira. Você confere ouvindo agora Daniela Mercury.

Tivemos aí Lulu Santos, dele mesmo, Adivinha o Quê? Antes, Fred Martins. De Fred Martins e Marcelo Diniz, Janelas. A primeira, Daniela Mercury. De Márcio Melo, Beat Lamento. 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A Nacional recebe agora Fátima Guedes, O Silêncio das Estrelas.

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0: Ouvimos Alceu Valença, dele mesmo, Coração Bobo. Criolo, de Criolo, Bogotá. A primeira, Maria Bethânia, de Caetano Veloso, Reconvexo.
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0: A Nacional recebe agora Caetano Veloso.
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0: Você ouviu Clara Nunes de Candeia, o Mar Serenou. Lu Borges e Telo Borges de Telo Borges, Ritatá. Abrindo o bloco, Caetano Veloso, dele mesmo, Vaca Profana.
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0: Você ouviu agora Belchior, dele mesmo, Galos, Noites e Quintais.

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1: Muito bem, estamos de volta na Nacional. Vamos ouvir Elis Regina.

Ouvimos Paralamas do Sucesso de Hebert e Viana, Bi Ribeiro e João Baroni, Alagados. Antes, Martinália, Della e Mombassa, Tava Por Aí. Abrindo o bloco, Elis Regina, de Belchior, Velha Roupa Colorida. 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Eu apresento agora para você na Nacional Sandra de Sá.

Ouvimos Ana Rato, de Bruna Caran, e do The Break, Nem Pensar. Sérgio Sampaio, dele mesmo, Eu Quero É Botar Meu Bloco na Rua. Abrindo o bloco, Sandra de Sá, de Peninha, Sozinha.

0: Você ouviu Lucas Santana de Tom Zé e Hebert Viana, músico. Antes, Geraldo Azevedo, de Geraldo Fausto Nilo, Chorando e Cantando. Abrindo o bloco, Gilberto Gil, dele mesmo, Toda Menina Baiana.
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0: Você vai ouvir agora na Nacional, Marcelo Genesi e Laura Lavieri.

Tivemos aí Loborges de Loborges e Ronaldo Bastos, Todo Prazer. Nina Becker, de Renato Martins, Volte Sempre. A primeira, Marcelo Genesi e Laura Lavieri, juntos em Jardim do Éden, de Marcelo Genesi. Eu apresento agora para você na Nacional Flávio Venturini, de Beto Guedes e Ronaldo Bastos, Amor de Índio.

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1: Agora em Brasília são 10 horas da manhã. Bom dia, eu sou Marli Arboleia e este é o Nacional Notícias com os destaques do momento. Neste domingo e segunda-feira serão realizadas as últimas sessões do Cine Petrobras na região Nordeste. É o projeto de audiovisual itinerante que leva cinema gratuito a diferentes cidades do país. Confira a programação na Bahia com o repórter Madison Euler.
2: As sessões na cidade baiana de Itamarajuba contarão com a exibição de dois filmes infantis de sucesso nas telonas, Divertidamente 2 e Smurfs, e acontecerão na Praça Castelo Branco. A carreta tem recurso de acessibilidade audiovisual e espaço para cadeirantes, sala de cinema climatizada, equipada com sistema de som e imagem digitais e cabine de distribuição de pipoca e refrigerante. O projeto fica 2 dias em cada cidade. Durante o dia, são exibidas 4 sessões gratuitas, direcionadas exclusivamente para escolas e instituições públicas da localidade. À noite, as sessões são abertas ao público em geral. O projeto Cine Petrobras 2026 vem percorrendo várias cidades brasileiras desde o início de março e passará por 10 estados até o fim de junho, contemplando 30 municípios. Após passar por 6 estados nordestinos, a carreta segue agora para cidades dos estados do Espírito Santo, Rio de Janeiro, São Paulo e Rio Grande do Sul. A primeira parada no Sudeste é nas cidades capixabas de Linhares, Anchieta e Itapemirim, entre os dias 7 e 15 de maio. O calendário completo por onde a carreta vai passar está disponível no Instagram @separcultural, que é a produtora que executa o projeto, viabilizado pela Lei de Incentivo à Cultura, em parceria com as prefeituras das cidades. Da Rádio Nacional em São Luís, Madison Euler.
1: E esse foi o Nacional Notícias. Mais informações ao meio-dia.
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2: Agora 10h03. Bom dia para você. Eu sou Marli Arboleia, trabalhos técnicos de Sanderson Freitas. Começa agora, Expresso Nacional com Djavan.

0: Seu Jorge, música dele, Pretinho da Serra e Gabriel Moura, Felicidade. Também Zeca Baleiro de Baleiro e Fernanda Abreu, Alma Nova. Djavan dele, Sina.
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0: Agora 10 horas, 16 minutos, Raul Seixas.
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0: Ney Mato Grosso, Judé Palmeira, Cazuza e Bebel Gilberto, Mulher Sem Razão. Maria Gadu, de Caetano Veloso, Rhapsody Camaleoa. E também Raul Seixas, dele Paulo Coelho, Guita.
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0: Agora 10 horas, 28 minutos, Casuarina e Geraldo Azevedo.

0: Você ouviu Gal Costa, música de Bob Dylan e Péricles Cavalcante, também Caetano Veloso, Negro Amor, Alceu Valença, de Raul Seixas, Como Vovó Já Dizia, e ainda Zélia Duncan, de Tamara Assunção e Christian Oyens, Vi, Não Vivi.
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0: Tim Maia.

tinha suspirado, tinha beijado o papel devotamente. Era a primeira vez que lhe escreviam aquelas sentimentalidades, e o seu orgulho dilatava-se ao calor amoroso que saía delas, como um corpo ressequido que se estira num banho tépido. Sentia um acréscimo de estima por si mesma e parecia-lhe que entrava, enfim, numa existência superiormente interessante, onde cada hora tinha o seu encanto diferente, cada passo conduzia um êxtase e a alma se

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0: Fagner e Zé Ramalho, de Zé Ramalho, admirável gado novo. Marisa Monte, dela e Carlinhos Brau, Amor, I Love You. Tim Maia, de Cassiano e Silvio Rochael, Eu Amo Você.
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0: Roberta Sá, Laranjeira.

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2: Agora 11 horas, 2 minutos, Daniela Mercury.

0: Ednardo, música dele é Climério, Enquanto Engoma a Calça. Cássia Eller, de Carlinhos Brown, Nando Reis e Marisa Monte, ST. E Daniela Mercury, de Caetano Veloso, Você Não Entende Nada.
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0: Elba Ramalho, música de Chico Buarque, Não Sonho Mais. Também Ângela Rorô, de Aloysio de Oliveira. E Antônio Carlos Jobim, Demais. João Bosco, O Amor é Chama.
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0: Onze horas 24 minutos, Barão Vermelho.

0: E você ouviu Chico César, música dele, Mama África, Rita Benedito, de Jorge Benjor, Santa Clara Clareou, e também Jorge Benjor, dele, Princesa.
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0: Agora 11 horas e 47 minutos.

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1: E agora, meio dia em ponto, Hamilton de Holanda, Zeca Pagodinho, Flor de Lis, Maria Rita Cara Valente, Cidade Negra, Estrada.

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1: Olá, eu sou Marli Arboleia e este é o Nacional Notícias com os destaques do momento. Além de um turismo encantador, a gastronomia de Belém também vem se destacando dentro e fora do país. Gabriel Nascimento, da Rádio Cultura FM de Belém, uma emissora da Rádio Nacional de Comunicação Pública, traz os detalhes dessa trajetória.
2: Não tem como falar em turismo no Pará sem lembrar da nossa gastronomia reconhecida internacionalmente pelos sabores marcantes e ingredientes únicos que encantam paraenses e turistas de todo o mundo. Em 2025, Belém figurou entre os 10 melhores destinos gastronômicos do mundo. Um dos maiores símbolos da nossa riqueza gastronômica é o açaí, que o paraense adora degustar com peixe frito e farinha. A Prefeitura de Belém participou em março de 2026 do 12º Festival Internacional de Cidades da Gastronomia, realizado em Macau, na China. Vários representantes de cidades integrantes da Rede de Nações Criativas da Unesco estiveram presentes, um momento que ajudou a consolidar a capital paraense como um dos municípios que possui uma das mais conceituadas culinárias do mundo. Com fortes influências indígenas e marcada pelo uso de ingredientes amazônicos. Reconhecida como Patrimônio Cultural Imaterial do Estado do Pará, Belém também ostenta, desde 2015, o título de Cidade Criativa da Gastronomia concedido pela Organização das Nações Unidas para a Educação, Ciência e a Cultura. Da Rádio Cultura FM de Belém, Gabriel Nascimento para a Rádio Nacional.
1: E esse foi o Nacional Notícias, próxima edição a 1 hora.

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1: Agora, 12:03 da UDI.

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Você ouviu o Skank de Samuel Rosa e Chico Amaral, O Beijo e a Reza. Também Mariana Aidar de Théo de Barros, Menino das Laranjas. Da Ode de Lenine, Muxebab e Caixa Aragão, Hoje Eu Quero Sair Só. Sandra de Sá.

0: Foi Júlia Mestre de Júlia, Forró da Solidão. Luiz Melodia, dele, Fadas. Sandra de Sá, Djavan, Sina.
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0: Agora, 12:29. Você ouve Maria Bethânia.

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Marcos Valle, música dele, Paulo Sérgio Valle, Nova Bossa Nova. Marina Della Riva, de Dorival Caymmi, Marina. Beto Guedes, dele, e Ronaldo Bastos, O Sal da Terra. 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Você ouve agora Cazuza.

0: E você ouvia Do Lobo, de João do Vale, José Cândido, Carcará, Taiguara de Taiguara, Universo no Teu Corpo, Cazuza, codinome Beija-Flor. 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E você ouve agora Dudu Nobre e João Bosco, Kid Cavaquinho, na sequência Zizi Posse, Tempos Modernos.
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1: Agora 1 hora em Brasília. Boa tarde, eu sou Marli Arboleia e este é o Nacional Notícias com os destaques do momento. O governo de Pernambuco decretou situação de emergência em 27 cidades atingidas pelas fortes chuvas. A repórter Sara Kines está ao vivo com a gente e traz as informações atualizadas. Boa tarde, Sara.
2: Boa tarde, Marli. Boa tarde, ouvintes. 6 pessoas morreram em decorrência dos temporais no estado de Pernambuco. Entre elas estão um bebê de 6 meses, um de 1 ano e uma criança de 7 anos. As fortes chuvas afetaram mais de 9 mil pessoas no estado. 7.700 estão desalojadas e 1.600 desabrigadas. Os municípios de Recife, Olinda, Goiânia e Jaboatão dos Guararapes estão entre os mais afetados. Foram ativados 29 abrigos para acolher a população. A Defesa Civil e o Corpo de Bombeiros realizaram mais de 800 ações de resgate e equipes da Defesa Civil Nacional auxiliam nos trabalhos. A situação de emergência decretada pela governadora de Pernambuco, Raquel Lira, válida por 180 dias, permite maior agilidade em ações emergenciais para ajudar as famílias atingidas, além de possibilitar pedido de apoio e recursos do governo federal. As fortes chuvas também afetaram o estado da Paraíba, que registrou 2 mortes, cerca de 1.500 famílias desalojadas e 300 desabrigados. Marli, volto com você.
1: Ok, Sara, muito obrigada. E esse foi o Nacional Notícias. Próxima edição às 2 horas.
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1: Agora 1 hora, 3 minutos, você ouve Rita Lee.

0: Você ouviu Moraes Moreira, dele Fausto Nilo, Coisa Acesa, Ivan Lins, dele e Paulo César Pinheiro, de Ana do Mar, Dão de Dão, Som da Gafieira.
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0: Agora é 1h49, Casuarina.

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1: Agora são 2 horas em Brasília. Boa tarde, eu sou Marli Arboleia e este é o Nacional Notícias com os destaques do momento. O vice-prefeito de Macapá, Mário Neto, vai continuar afastado do cargo por decisão do ministro do Supremo Tribunal Federal, Flávio Dino. A repórter Sara Kines traz as informações ao vivo. Boa tarde, Sara.
2: Boa tarde, Marli, ouvintes. O afastamento do vice-prefeito de Macapá, Mário Neto, foi determinado pelo ministro do Supremo Tribunal Federal, Flávio Dino, por 60 dias e agora foi prorrogado por tempo indeterminado. O ministro atendeu a pedido da Procuradoria-Geral da República e da Polícia Federal e aponta no despacho que há risco de interferência direta nas investigações com o retorno do vice-prefeito ao cargo, o que poderia comprometer o andamento dos trabalhos, além de uso da função pública para obter vantagens indevidas. Mário Neto, do Podemos, foi afastado do cargo em março, após operação da Polícia Federal, que aponta suposto esquema de desvio de recursos públicos e lavagem de dinheiro na área da saúde. A Operação Paroxismo investiga se houve manipulação nos contratos da obra de R$70 milhões para a construção de um hospital em Macapá, que teria favorecido empresas e agentes públicos. Os agentes também apuram desvios de recursos de emendas parlamentares entre 2020 e 2024. Além do vice, o prefeito de Macapá, Antônio Furlan, também foi afastado do cargo. Ele renunciou à prefeitura para concorrer ao governo do Amapá nas eleições deste ano. Sem prefeito e vice, a cidade é administrada pelo presidente da Câmara dos Vereadores, Marli.
1: Ok, Sara, muito obrigada. Esse foi o Nacional Notícias. Próxima edição às 3 horas.

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1: 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Seu Jorge, País Tropical, música de Jorge Benjor.
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Vanessa da Mata, dela Ilegais. Antes, Gal Costa, de Caetano Veloso e Vinícius Cantuária, Sutis Diferenças. Rádio Nacional. 14 bis de Venturini, Guarabira, Espanhola.

Ouvimos Arranco de Varsóvia, Conselho. Antes, Chico César, dele Vanessa da Mata. A força que nunca seca. 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Rita Lee, banda Tutti Frutti, da Rita Lee, Mamãe Natureza.

0: Enfim, querida, olha o muranguinho com o creme chantilly que eu trouxe pra você.
1: Não, não, senhor Herói. Obrigada, não deu.
0: Tá ótimo.
1: Não deu.
0: Ah,
1: não deu.
0: Prova um pouquinho, prova um pouquinho.
1: Muito obrigada, muito obrigada.
0: Bom.
1: Obrigada.

Ouvimos Gonzaguinha, dele é. Antes, Erasmo Carlos e Adriana Calcanhoto, Ilegal, Imoral ou Engorda. 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Na Rádio Nacional, agora o som de Gilberto Gil, Drão.

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1: Você ouviu o Zé Cabaleiro dele, Bandeira, Francisco Elombre, de Assis Valente, Brasil Pandeiro.

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1: Agora são 3 horas em Brasília. Boa tarde, eu sou Camila Borges e este é o Nacional Notícias com os destaques do momento. Ainda pela celebração do Dia do Trabalhador, o Ministério do Trabalho e Emprego oferece nesta semana uma série de serviços gratuitos à população na Esplanada dos Ministérios, aqui em Brasília. Vamos saber mais com Sara Kines. Boa tarde, Sara.
2: Boa tarde, Camila. Boa tarde, ouvintes. Na Esplanada dos Ministérios, em Brasília, no estacionamento do Bloco F, serão ofertados, entre esta segunda-feira e sexta, serviços como emissão da nova carteira de identidade, orientações sobre direitos trabalhistas, atendimentos de saúde, perícias do INSS, oficinas, rodas de conversa e feiras. Dentro do evento, a população também terá acesso à vacinação gratuita contra a febre amarela, tríplice viral, antitetânica, hepatite B e influenza. Também haverá campanha de doação de sangue para incentivar a participação das pessoas. A programação, que vai de 4 a 8 de maio, conta ainda com atrações musicais entre meio-dia e 2 horas da tarde, praça de alimentação e feira de economia solidária. Além de Brasília, a Semana do Trabalhador e Trabalhadora também acontece nas capitais dos estados e os detalhes podem ser conferidos no site do Ministério do Trabalho e Emprego. Camila, com você.
1: Obrigada, Sara. Esse foi o Nacional Notícias. A gente fica por aqui. Boa tarde.
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5: Maria Rita, aqui na Rádio Nacional, ela canta de Serginho Meriti e Ney J. Carlos, Casa de Noca.

0: 164 milhões de reais.
1: Ouvimos o som de Lenine e Gog, A Ponte, música de Lenine e Lula Queiroga. Antes, Maria Naidar, Na Gangorra, música de Giana Viscardi.
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1: Raimundo Fagner, Canteiros, música de Cecília Meirelles e Fagner.

0: Nós ouvimos JP Gilson, do JP Feito a Maré. Raul Seixas, dele, Ouro de Tolo.
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0: Cláudio Zoli, Gostava Tanto de Você. Essa música é de Edson Trindade. Paulinho da Viola, composição dele mesmo, Pra Ver as Meninas.

com a galera, sempre ao seu lado, e hoje é dia de jogão, hoje é dia de super clássico pra você, hoje é dia de Mengão e Vascão no seu rádio clássico dos milhões. O Maraca já recebe a galera com 23 graus de temperatura, tempo nublado no Rio de Janeiro, mas a proporção do público em relação ao início do jogo é muito grande. O Flamengo toma quase 70% no Maracanã, torcida do, que é o mandante, claro, e à direita a galera do Vasco da Gama atrás do gol, à direita, já esperando um jogo. Um clássico, um super clássico que você vai acompanhar aqui no microfone da Nacional, a verdadeira e mais importante rádio do Brasil, com aquele brilho gostoso que você confere numa muito boa no som da Nacional, a categoria da Gomes Freire 474 na Lapa, com o Rui Franklin no controle geral, a categoria do José Roberto modulando graves, médios e agudos, vai pilotar a máquina para todo o território brasileiro, com o Alberto Paris, o corajoso, em Brasília, a produção daquela cabeça pensante do Luiz Ferreira. Com você que está conosco, as principais emissoras que compõem o Complexo EBC de Rádios Nacional, Rio, Brasília, Amazônia, Alto Solimões, São Paulo, Recife, para você curtir tudo isso e muito mais numa boa do som gostoso da Nacional. 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As equipes batem bola no campo de jogo, já no trabalho de aquecimento. Em instantes vem aí o clássico dos milhões, o super clássico na Rádio do Brasil. Vem aí Flamengo e Vasco no som da Nacional, e junto vem o show de bola Nacional, galera.

0: com a galera, 15 horas e 33 minutos, às 4, Coro vai comer o maraca para Vasco e Flamengo, Flamengo e Vasco. Eu já vou começar a movimentar os craques da reportagem nacional, a notícia grande, prioridade a partir de agora. Vamos bater bola com você, porque os donos do microfone, os donos da notícia, já estão a postos para trazer tudo para você. Eu começo com um destaque do Mengão, abrindo o destaque do Flamengo, ela vem aí.
1: Raquel Mota.
0: Boa tarde, Raquel.
2: Boa tarde, Andrezão. Boa tarde a você que nos acompanha em mais um espetáculo aqui na Rádio Nacional. E o Flamengo, hein? Flamengo com seríssimos problemas do seu departamento médico. E a grande expectativa é... E aí, quem vem pro meio de campo do Mengão, Andrezão?
0: É verdade, a expectativa é essa da torcida do Flamengo. Eu quero um destaque no Vasco da Gama, do Vascão da Gama aí, Raquel.
2: E pelo lado do Vasco da Gama, outro problema médico. Será que cuiabano vem ou não para o campo da torcida do Vasco?
0: Beleza pura, toda essa expectativa ele vai tomar conta no comentário, vai refrescar o meu gogó, vai analisar o jogo, vai trazer aquela tomografia computadorizada no Super Clássico para você, uma muito boa. É Vasco e Flamengo, parceiro, é jogo quente, é jogo pesado, é camisa grande. Para você conferir comigo, a análise sempre avalizada, aquela categoriazinha básica, né? Aquele padrão de qualidade que você está acostumado, na voz brilhante do Marcelo Smigol, que traz o seu boa tarde para todo o Brasil, Smigol.
3: Muito boa tarde, André Luiz, meus queridos amigos, todos aqui na Rádio Nacional, minha amiga Raquelzinha Mota, essa equipe fantástica aqui na Rádio Nacional, e um boa

0: tarde especial para os nossos ouvintes que vão acompanhar esse clássico sensacional, clássico dos milhões, num domingo aqui no Rio de Janeiro, nublado, mas que vai encarar o Maracanã lotado com o Flamengo, tentando tirar essa diferença aí para o líder Palmeiras. Flamengo ali quer acabar essa, antes dessa parada aí para a Copa do Mundo, já está embolado, se possível até liderando, mas está ali no cangote do Palmeiras, que tropeçou. Vai dar chance para o Flamengo chegar mais pertinho aí, já que é vice-líder, e o Palmeiras o líder do brasileiro. E o Vasco da Gama, que vem numa sequência insana, jogando Sul-Americana, Copa do Brasil, Brasileirão, com esse time aí do Renato Gaúcho, numa sequência aí que é até melhor do que já foi, tentando diminuir aí, melhorar a pontuação e conseguir fazer um bom papel no Campeonato Brasileiro, meu querido Andrezão.
1: Obrigado, valeu, Smigol. Eu agora vou até o Plantão Nacional de Esporte.
2: Pois é, Andrezão, ontem pela 14ª rodada, o Botafogo perdeu em casa no Nilton Santos para o Remo por 2-1. No Allianz Parque, o Palmeiras empatou com o Santos em 1-1. Já no Barradão, o Vitória ganhou 4-1 do Curitiba. E na Arena da Baixada, Atlético Paranaense ontem empatou em 0-0 com o Grêmio. E fechando a rodada ontem, no Mineirão, o Cruzeiro perdeu o clássico por 3-1 para o Atlético Mineiro, Andrezão.
1: Obrigado. Aqui é o Mota batendo bola no seu rádio, numa muito boa. Ô, Smigol, vamos tirar a colocação de que clássico, tudo muda. E isso está comprovado. Um pode estar bem pra caramba e outro mal, que o clássico acaba igualando um pouco as situações. Mas eu queria tirar esse fator importante do clássico, que é igualar por causa da rivalidade. E sim, literalmente, entre Flamengo e Vasco. Pra você, quem é o favorito? Quem leva o favoritismo pra vencer o jogo hoje?
0: Não tem como negar que o Flamengo é o grande favorito, né? Pelo elenco que tem, pela qualidade dos seus jogadores, pelo embalo que vem, pelo retrospecto contra o adversário Vasco da Gama. Se a gente colocar isso tudo na balança, o Flamengo leva uma ampla vantagem, é favorito. Mas a gente sabe que futebol não tem isso. Quando o homem de preto apitar, tudo pode acontecer, Andrezão.
1: É verdade, eu quero uma do Mengão aí, Raquel Mota!
2: Pois é, o Flamengo vem com um destaque, né? A gente sabe ali que o De La Cruz seria a grande opção nesse meio de campo, e a gente já tem aquelas escalações que eu vou passar daqui a pouquinho no início do jogo, mas parece que o Jorginho vem no meio de campo com o Luiz Araújo também e o Everton Araújo. Então, De La Cruz estará no banco, que era uma grande opção aí, e também o Saúl, que seria uma opção, também ficando no banco, Andrezão. Essa é a novidade para o meio de campo do Flamengo de hoje, que também não vai poder contar com o Pulgar, que está ainda com problema no ombro, voltou a treinar, mas ainda não está disponível para o clássico de hoje. E sobre as rivalidades, Andrezão, olha, não tem como pensar no Flamengo como grande favorito, concordo com o meu querido comentarista Smigol. Hoje, sem dúvida alguma, Flamengo entra favoritaço. E olha, Andrezão, Maracanã de casa cheia com a torcida chegando.
1: Beleza pura, aproveita o embalo. Rapidinho, Raquel, só para matar a curiosidade da moçada. Antecipa rapidinho, só os 11 do Flamengo aí.
2: Flamengo veio com 1, Rossi, 2, Varela, 3, Léo Ortiz, 4, Léo Pereira, 26, Alexandre, 52, Everton Araújo, 21, Jorginho, 7, Luiz Araújo, 19, Plata, 16, Samuel Lino e 9, ele, o atacante, o centroavante da reverência, o camisa 9, o Pedro, que quem sabe estará na lista de Ancelotti.
1: Maravilha pura para torcedor do Vasco da Gama, dá uma antecipadinha, já que daqui a pouco vamos dar aquela escalação completa, com o hino e tudo. Mas o torcedor tá curioso, cuiabano vem, não vem pro jogo, como é que vem o Vasco aí, Raquel?
2: Pois é, Andrezão, cuiabano não vem, não está nem no banco. Então a gente tem os 11 iniciais da equipe do Vasco. 1, Léo Jardim, aliás, confrontos de Léo Jardim hoje, Andrezão. 96, Paulo Henrique, 46, Cuesta, 30, Robert Renan, 6, Lucas Piton, 88, Barros, 23, o capitão, Thiago Mendes. Camisa 10, o Rojas, 2, Puma Rodrigues, 20, Brenner e 7, Davi. Essa é a grande questão, porque esperava outro ataque, e aí Pumita Rodrigues está lá na frente, escalado, e a gente tem inclusive uma sonora do Alexandre Mendes falando sobre isso, a gente ouvir daqui a pouquinho, Andrezão.
1: Tá certo, futebol é aqui na Rádio do Brasil pra você, Copa Libertadores da América Nacional, transmite quarta-feira, direto de Mendoza, na Argentina, Rivadavia e Fluminense. Eu tô nessa pra dar o recado a partir das 9h15 da noite, desta quarta-feira, destaques da Libertadores da América estão chegando com ele. Rafael Monteiro. Boa tarde.

0: Na quarta-feira, teremos três jogos envolvendo equipes brasileiras. Às 21h30 da noite, o Fluminense encara o Independente Rivadavia na Argentina e o Corinthians visita o Santa Fé na Colômbia. Um pouco mais tarde, às 11 horas da noite, é a vez do Cruzeiro enfrentar a Universidade Católica no Chile. Fechando a quarta rodada na quinta-feira, o Mirassol recebe a LDU no Maião às 7 horas da noite. Enquanto o Flamengo vai à Colômbia jogar contra o Independente Medellín às 21h30 da noite. Forte abraço!
1: Outro, obrigado meu caro Rafinho, o espião Rafael Monteiro, você Raquel Bota!
2: Pois é, Andrezão, a gente tem aqui as sonoras dos nossos jogadores, aí o Léo Pereira, que vai falar um pouquinho sobre a importância desse jogo e também do retrospecto do time.
3: É um jogo muito especial para o estado do Rio de Janeiro, para o Brasil. Acho que é um clássico, um dos maiores clássicos da América Latina. E com certeza a gente sempre pensa em dar um espetáculo bonito para quem está assistindo. É claro que respeitando a equipe adversária, que é uma grande equipe e tem um grande técnico. E com certeza deve estar se preparando muito também para esse jogo. A gente fica feliz pelo retrospecto, mas a gente sabe que isso não entra em campo. Quem entra em campo são 11 jogadores querendo representar o seu escudo, a sua camisa.
2: Pois é, a gente ouviu aí o Léo Pereira e agora também a gente vai ouvir um pouquinho o Alexandre Mendes, que é o auxiliar técnico do Renato Gaúcho, que vai falar justamente dessa entrada do Pumita camisa 2 e o potencial ofensivo que o técnico Renato Gaúcho tem nas mãos.
4: O Pum é um excelente jogador, né? É um jogador de seleção, um jogador que tem uma leitura de jogo muito boa, tem qualidade com ambas as pernas, é um jogador que tem um fundamento de bola aérea muito bom. Eu não vou falar para você que é um jogador completo, porque normalmente qualquer jogador comete erros, então não existe esse jogador completo. Mas se trata de um potencial ofensivo muito bom que o Renato tem nas mãos e pode ser utilizado a qualquer momento e sob qualquer circunstância que ele vai dar conta do recado.
2: Pois é, a gente ouviu aí o Alexandre Mendes e aí a gente já teve as primeiras sonoras dos nossos destaques de Flamengo e Vasco, Andrezão.
1: Obrigado, minha cara Raquel Mota, aqui no microfone do Brasil, Copa Sul-Americana. Isso é assunto para o Carlos Molinari. Boa tarde, Molinari.
5: Olá, André Luiz Mendes e amigos ouvintes da Rádio Nacional que vão acompanhar daqui a pouquinho o Clássico dos Milhões entre Flamengo e Vasco, direto do Maracanã pelo Campeonato Brasileiro. Vamos falar de Copa Sul-Americana. O Vasco foi bem na última quinta-feira, detonou o Olímpia do Paraguai em São Januário por 3-0 e agora é o líder desse confuso Grupo G com 4 pontos. O Grêmio também tem só uma vitória, um empate e uma derrota e é o segundo colocado no Grupo F, 2 pontos atrás do Montevideo City. Entre os outros brasileiros participantes, tem quem está capengando na competição, como o Bragantino, que perdeu com um gol no último minuto para o River Plate, em casa, e agora está apenas na terceira colocação do Grupo H e tem 3 rodadas para se recuperar. O Santos é o lanterna do Grupo D, só com 2 empates e uma derrota, fazendo uma péssima campanha, mesmo com o Neymar em campo. O Atlético Mineiro também é o lanterna do Grupo B, só tem 1 vitória e 2 derrotas, e entrou em crise com a saída do Hulk. Nesta chave, o Cienciano do Peru é o líder e já tem 7 pontos. Mas tem quem está valorizando a competição. O São Paulo é o líder da chave C com 7 pontos, venceu 2 partidas, empatou 1, deixando o O'Higgins do Chile na segunda colocação. O Botafogo também é líder da chave E com 2 vitórias e 1 empate, deixando o Caracas da Venezuela em segundo lugar. Valeu!
1: Valeu, obrigado meu caro Carlos Molinari. Mais um pulinho em você, alô. Aliás, antes da Raquel, deixa eu fazer uma pergunta aqui para o Esmigo, porque nós tivemos esse incidente desagradável com a Arrascaeta, que é um incidente que a gente não deseja para ninguém, para nenhum atleta, porque afinal de contas é o ganha-pão do cara que é atingido, né? Quando acontece isso. E o Arrascaeta agora vai viver um momento difícil de recuperação, já fez a cirurgia no ombro, está fora por muito tempo, deve estar fora da Copa do Mundo. Talvez fosse essa a última Copa do Mundo em alto rendimento do Arrascaeta. Em 2030 ele terá a idade para jogar uma Copa, mas terá que se cuidar demais e não terá o alto rendimento que ele tem hoje. Quer dizer, o que, que o Flamengo perde, num resumo, sem o Arrasca durante tanto tempo, hein, ô Smigo?
6: É complicado para o atleta, né, Andrezão? Eu que já tive essa infelicidade de quebrar uma clavícula, sei que apesar dele ter feito a cirurgia, ele precisa de pelo menos aí um mesinho para...

0: calcificar esse osso. Uma pena para a Copa do Mundo, um espetáculo que ele com certeza ia brilhantar a seleção uruguaia, além de desfalcar o Flamengo. Apesar que o Flamengo tem outras opções, né? Tem um elenco recheado, a altura ali tem como repor. Já a seleção uruguaia, eu acho que vai sentir muita falta do Arrasca, mas ainda não está descartado não, Andrezão. A possibilidade dele ir, quem sabe, pegar pelo menos a partir da segunda fase ali, poder colaborar com a seleção uruguaia. Mais um grande desfalque aí para o Flamengo e para a Copa do Mundo, Andrezão.
1: Tá certo. Obrigado, meu caro Esmigo. Vou até a Raquel. Bota de galá, Raquel.
2: Pois é, Andrezão. A gente tem ainda mais uma conversa que a gente fez com o Léo Pereira. Só que dessa vez ele vai falar justamente sobre a ansiedade e a expectativa para a lista do Ancelotti do dia 18.
3: E a cada dia que passa, a ansiedade vai aumentando. Não tem como... Eu falo que eu não estou ficando ansioso, mas eu sei também que se passa muito pela minha sequência, pelos meus jogos aqui no Flamengo, eu tenho que estar bem, não adianta eu ficar pensando só lá no dia 18 e não fazer meu papel dentro de campo, nos treinamentos. Eu acho que, independente de ir ou não na última convocação, já tivemos vários exemplos em outras convocações, em outros anos, de jogadores que só foram convocados na última. Então, acredito que, como o Ancelotti já falou, a lista está praticamente fechada e eu espero que eu esteja, mas se eu não tiver, eu também vou estar torcendo pelos meus companheiros.
2: Pois é, a gente ouviu aí o Léo Pereira falando justamente sobre a tão esperada lista. E pelo lado do Vasco, o auxiliar Alexandre Mendes falou com a gente sobre as características do camisa 10 vascaíno, o Rojas.
4: O Rojas é não é um 10 clássico, é um 10 de aceleração, de drible. O jogador tem um chute muito potente, o jogador que tem muito arrasto de bola, tecnicamente é muito bom. Precisa melhorar em alguns aspectos, principalmente posicionamento, que o Renato tem cobrado muito dele. Posicionamento ofensivo, principalmente, enxergar os espaços para poder, quando essa bola bater no pé dele, ele está livre para poder articular e fazer ligações ofensivas. Acredito que ainda está em processo de adaptação, ainda precisa de mais tempo, ele vai oscilar, mas é um jogador que vai ajudar bastante a gente um pouco mais à frente.
2: Pois é, Andrés, a gente teve aí o Alexandre Mendes falando justamente dessa característica do camisa 10 da equipe do Vasco da Gama, Andrézão.
1: Beleza pura, daqui a pouco a bola rola para São Paulo e Bahia. O Luiz Ferreira tem as informações. Boa tarde, Luiz.
5: Fala, Andrezão, tudo bem? Seguinte, daqui a pouquinho, às 16 horas, a bola também rola para São Paulo e Bahia. Essa partida vai ser realizada no estádio Cícero de Souza Marques, em Bragança Paulista. E os dois tricolores, o paulista e o baiano, entram em campo pressionados. O São Paulo, a gente sabe, vive uma forte crise nos bastidores. A torcida está na bronca com o técnico Roger Machado, que, embora venha bem no Campeonato Brasileiro, o tricolor paulista é... o quarto colocado na tabela, está na zona de classificação direta para Libertadores. Mesmo assim, não está agradando a torcida tricolor. Lá no tricolor de aço, tricolor baiano, o técnico Rogério Ceni também vive dias de pressão. A equipe foi eliminada precocemente da Copa Libertadores da América, tem que tirar uma grande vantagem para o Remo na Copa do Brasil, e futebol apresentado pela equipe não vem sendo dos melhores. É jogo dos desesperados lá em Bragança Paulista, hein, Andrezão? De um lado São Paulo, do outro lado Bahia. Quem é que vai se dar bem hoje? Não faço a menor ideia. Mas deixa aquele abraço para você e para todo mundo ligado aqui no Show de Bola Nacional.
1: Valeu, Big Red Luiz Ferreira falando aqui no microfone do Brasil. Às 18h30, o Internacional na Arena Beira Rio encara o Flusão. O Rodrigo Ricardo traz o destaque. Fala, parceiro!
6: Salve, Andrezão! O estádio Beira Rio recebe neste domingo Internacional e Fluminense. O jogo acontece às 18h30 da noite. Os colorados estão perto do Z4 do Campeonato Brasileiro, com 14 pontos. Já o tricolor carioca quer continuar dentro do G4, com 26 pontos. O time do treinador uruguaio Pezolano vem de empate em 2-2 com o Botafogo, jogando no estádio Mané Garrincha, em Brasília, na última rodada do Brasileirão. Já o Flu do treinador argentino Luiz Ubeldia venceu a Chapecoense por 2-1 na última rodada do Campeonato.

0: Campeonato Nacional, mas perdeu na última quinta para o Bolívar por 2 a 0 em partida válida pela Libertadores da América. O Flu vive situação delicada no Campeonato Continental, mas vai muito bem no Brasileirão, mesmo tendo perdido Lúcio Acosta e Martinelli ao longo da competição por conta de lesões. Valeu, Andrezão! Um abraço para todos. Tchau, tchau.
1: Valeu, tchau, tchau. Obrigado, meu caro Rodrigo Ricardo. Aqui no microfone do Brasil, 3h51 da tarde no Rio. As 4 Super Clássico em cores vivas no seu rádio. Tem uns dos milhões para você. Maraca Baguera, aquela proporção de ficar rigorosamente cheio. Porque já temos aí, eu diria... Olha, mesmo com chuva, começou a chover agora há pouco no Maracanã. Chuva que é aquela chuva fininha, que a gente chama de garoa paulistana. Cai no Maracanã nesse exato momento, mas é uma chuvinha ainda que talvez sirva até para refrescar, porque o Rio de Janeiro, você sabe, né? Não importa a temperatura, tá sempre uma panelinha de pressão, tá sempre um bafozinho, tá sempre quente e tudo. Portanto, o Maracanã vai realmente ficando lindo para Vasco e Flamengo. Flamengo e Vasco, o Flamengo é o mandante, por isso a sua torcida é bem maior no Maracanã, nesta tarde que você vai conferir aqui. Marcelo Smigol. O Wilton Sampaio, eu tenho a sensação que ele só agrada a FIFA, porque ele desagrada todo mundo.
2: É, vamos torcer para ele estar numa tarde inspirada e que ele não prejudique o clássico, com a interferência mínima, se possível, deixando os atletas que são os verdadeiros atores, os grandes protagonistas, brilharem. A gente espera que ele passe despercebido, Andrezão.
1: Beleza pura, 15 horas e 53 minutos no Rio, a chuva aumenta no Maracanã, já pintam no campo de jogo, Flamengo e Vasco da Gama Nacional vai correr atrás da bola para você no Super Clássico, galera. O bicho pegando, a Nacional mostrando tudo isso, ontem o Palmeiras deu uma escorregada. Se o Fluminense hoje patinar com o Internacional, essa vitória para o Flamengo, se acontecer hoje diante do Vasco, será substancial. Ficará com um jogo a menos, a 4 pontos do Palmeiras, hein, Smigol?
2: É isso, é uma correria aí para chegar no líder, que é o Palmeiras. Todo mundo ali tentando aproveitar esse tropeço no clássico lá em São Paulo. O empate em 1-1 entre Santos e Palmeiras deu um gás a mais a Fluminense e Flamengo, que tem chance sim de diminuir essa gordura e dar aquela embolada no Campeonato Brasileiro, que na verdade é o que todo mundo quer, né? Ver esse título aí ser disputado, se possível, com emoção até a última rodada, Andrezão.
1: Beleza pura, você ligado no show de bola nacional agora. Flamengo e Vasco vão aparecendo no campo de jogo para delírio da massa rubro-negra em maioria no Maracanã, para a festa do torcedor do Vasco, que está à direita das cabines de rádio no Maraca. Já a bola vai rolar e a partir de agora ela vem aí, parceiro. Vai trazer para você, vai abrir o cardápio literalmente e vai trazer... As feras, os 22 que vão começar a bater bola num dos clássicos mais tradicionais do futebol brasileiro, mais importantes do futebol brasileiro, de duas camisas pesadíssimas para você. É, meu amigo, as galeras fazendo a festa. Torcedor do Flamengo faz uma coisa linda, também é do Vasco levando o bandeirão. O Flamengo levantando camisas, balançando camisas rubro-negras como um cartaz. A bandeira do Vasco à minha direita. Enfim, é dia de jogão, um jogo grande. E ela vem aí trazendo para você as constituições oficiais. Você vai conferir comigo. Tá na hora e é agora. Vem aí os craques do jogo na Rádio do Brasil.

campo com seu goleiraço, camisa 1, Rossi. Na lateral direita, camisa 2, Varela. Na zaga, a dupla de Léos, 3, Léo Ortiz, 4, Léo Pereira. Na lateral esquerda, 26, Alexandro. Meio de campo, 52, Everton Araújo, 21, Jorginho e 7, Luiz Araújo. Lá o trio de ataque, 19, Plata, 16, Samuelino e 9, Pedro. Os reservas do técnico Leonardo Jardim, 42, Endre, 49, Diogo Alves, 22, Emerson Royal, 13, Danilo, 44, Vitão, 6, Ayrton Lucas, 75, Luiz Felipe, 18, Dela Cruz, 8, Saúl, 11, Everton Cebolinha, 27, BH, Bruno Henrique e 64, Wallace e Ian. Esses são os 22 jogadores do técnico Léo Jardim.

0: goleiro, 1, Léo Jardim, lateral, 96, Paulo Henrique, a dupla de zaga, 46, Cuesta, 30, Robert Renan, pelo lado esquerdo, camisa 6, Lucas Piton, no meio de campo, 88, Barros, 23, Thiago Mendes e o camisa 10, Rojas. O trio de ataque composto por 2, Puma Rodrigues, 20, Brenner e 7, Davi. O técnico Renato Gaúcho traz ainda como seu time reserva 13, Daniel Fusato, 82, Avelar, 4, Saldívia, 43, Lucas Freitas, 25, Hugo Moura, 98, JP, 3, Tietê, 17, o português Nuno Moreira, 28, Adson, 18, Marino, 11, Andrés Gomes e 77, o He-Man da Shopee, ele, Spinelli. Na arbitragem, o árbitro Wilton Pereira Sampaio, seus assistentes Bruno Bosquilha, Leone Carvalho Rocha. O quarto árbitro vem com Paulo Henrique Volkoff, o VAR Daniel Nobre Bins, o técnico, o assistente VAR 1, Clériston Clay Barreto Rios, e o assistente do VAR número 2, José Ricardo Vasconcelos Laranjeira. Essa é a equipe de arbitragem escalada para o Clássico 2 milhões, Andrezão.
1: Beleza pura, você sintonizado no microfone do Brasil, a galera faz a festa no Maracanã, não só do Flamengo, que é a maioria, como também a do Vasco da Gama, que está à direita, mas sempre calorosa, sempre fervorosa, duas torcidas extremamente apaixonadas, meus amigos do Brasil. Tá tudo pronto no Maracanã.
2: Para a bola rolar e você, é claro, vai conferir tudo no somzão gostoso da sua Nacional. Ah, o microfone da Nacional tá ligado em você, você está ligado na gente, prepare o seu coração aí, torcedor do Brasil. Casa chega no Maraca, tudo quase pronto ali, está tomando as últimas providências. O Wilton Sampaio se dirige ao centro do gramado a chamar os capitães para a tirada do Toys neste jogo, para saber aí quem é que vai faturar a primeira parada do jogo. Eu não sei se ele já tirou o Toys, honestamente não reparei, mas eu acho que sim. Porque os clubes, os jogadores estão fazendo a corrente. Já o Vasco do seu lado, o Flamengo do seu lado também. O Flamengo vai começar atacando para a direita nas cabines de rádio. O Vasco ataca para a esquerda. Flamengo com o seu tradicional uniforme rubro-negro. O Vasco da Gama tem as camisas e meias brancas e calções pretos. Portanto, tudo prontinho, prontinho, prontinho para a bola rolar. E você, é claro, também está pronto comigo. Vamos nessa, galera, que vem bola aí, vem emoção no seu rádio. Um minuto pede de silêncio. O árbitro Wilton Pereira Sampaio, que era de Brasília, né, mas há muitos anos foi para a Federação Goiana de Futebol para poder justamente ser escalado, né, entrar para o quadro efetivo da CBF, logo em seguida da FIFA, e inclusive vai ser um dos árbitros brasileiros a apitar a Copa do Mundo do Canadá, México e Estados Unidos em junho. Andrezão. Tá tudo prontinho, Wilton Sampaio já consultou o seu relógio, já foi você, vai rolar a bola, prepare o seu coração aí, o DVD tá dela, David vai sair, o Vasco vai abrir o jogo para você, o Vasco vai abrir as portas do Super Clássico no som da Nacional. Tudo prontinho, galera, o Wilton Sampaio mais uma consultada no seu relógio ali, deu uma paquerada, olhou aqui pro delegado do jogo aqui fora, aquele terno aqui ao lado do árbitro reserva, que é o Paulo Henrique Volkoff, dando ok, então tá tudo rigorosamente pronto aí, ele tá última olhada no relógio e a bola vai rolar no Maracanã, mais uma olhada ele deu lá, tá esperando, tá cravar 4 horas, agora sim, está rolando a bola, galera!
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1: Vamos correr atrás dela para você no som da Nacional. 4 da tarde em ponto. A bola já está rolando para você com o Robert Renan pela esquerda. Ele botou a cabeça, bateu. Gonçalo Plata da dura em cima dele. Ele bateu por cima, vinha para o Thiagão. Chega primeiro na cobertura por ali de cabeça. O jogador que é o Everton Araújo já chegou chegando, como dizem. E a Raquel Mota me chamava, né, Raquel?
0: Exato, Andrezão. Aqui a gente teve 1 minuto de silêncio antes de rolar a bola em homenagem a torcedores ilustres de Flamengo e também do Vasco.
1: Legal. Legal, a bola vinha por cima agora, escorada pelo Léo Ortiz, ela sobe de primeira, entrada na grande área para o jogador que era o Thiago Mendes, chega, o Varela bateu na primeira, Pedro vai brigar na segunda, Robert Renan chega para aliviar, tira o perigo da boca do cofre, ela vem para a cabeça do Jorginho, 1, 2 vezes na bola, brigou com ela, sobe para o Lino, Samuel Lino recorre, bota atrás agora para o Léo Pereira, deu um tapa na bola.

0: De primeiro tem o Alexandro, volta e cutuca no meio agora para Jorginho. Jorginho faz o giro, contorna, prefere o goleiro Rossi. Lá atrás para sair com os pés, jogando para Léo Pereira. Pelo setor direito, no gramado, ele vem caminhando para o Ortiz. Ortiz recebe a bola dentro da grande área do Flamengo. Ele vem caminhando com tranquilidade, o Vasco adianta a marcação. O Léo Ortiz devolve para o Léo Pereira dentro da grande área do Flamengo. Para Jorginho, lá pelo setor esquerdo no gramado, como se fosse um lateral. Se mexe pelo meio, o Everton, o Araújo para receber. Prefere o Léo Pereira encostar a bola agora para o jogador que é o... Ortiz volta para Léo Pereira. Léo Pereira domina, vem ele caminhando com tranquilidade com a bola, vem ele trotando por ali. 0-0 é o placar do clássico para você, para Flamengo e Vasco da Gama no Maracanã. Ele encostou de primeira, vem pro Luiz Araújo, voltou a bola, devolveu Everton Araújo, para, olha para ele, passa, recomeça tudo, outra vez lá atrás com o jogador que é o Léo Ortiz. Léo Ortiz dá um tapa na bola, encontra Jorginho, ele perde a presença de alguém pelo meio, se manda pela canhota, tá na linha que ele vira o gramado, o Rojas está em cima dele, preferiu a jogada pelo meio, entregando pro jogador que é o Everton Araújo. Volta a jogada com o Jorginho, mais atrás de novo na cabeça da grande área do Flamengo, é a zona de pensamento do Mengão, entregando para Léo Pereira, disparou a jogada pela direita, a bola é boa demais agora pro jogador que é o Varela, foi barrado no baile por ali, fecharam a porta para ele, preferiu voltar, recomeça com o jogador que é o Ortiz, botou um bolão na direita, entregando pro jogador que é o Varela, cruzou pra boca do gol, deu um tapa na bola, Jorginho vinha na jogada, Puma Rodrigues tira, o Flamengo chega e vem o Vasco no contra-ataque agora, a bola vem para Thiago Mendes, a bola é boa, a bola voltou pro David, pelo setor esquerdo do gramado, ele vai dominar com tranquilidade, o DVD domina cara a cara com o inimigo, chamou, botou, entregando pro Thiago Mendes, agora de bico direto pra linha de fundo, o Rossi nem botou a mão, porque ela bateu na rede, foi pra linha de fundo, foi online, toma lá da cá, hein, Raquel?
1: Pois é, Andrezão, o Flamengo chegou firme lá no ataque, mas o Léo Jardim mostrou porque é um dos principais goleiros em ação no Campeonato Brasileiro, e o Vasco vem rápido no contra-ataque, mas o camisa 23, Thiago Mendes chuta forte, pega pelo lado de fora da rede. Te falar, Andrezão, parte da torcida gritou, gol, hein? Mais nada, Rossi segue firme.
0: Legal, 3-1 do primeiro, 0-0 para você no microfone do Brasil, confiro no microfone nacional para você, esse é o super clássico do seu rádio, é um rádio para você conferir numa muito boa, as emoções inteirinhas para você, numa muito, mas muito boa para você ficar de perto. Olha o Léo Ortiz, prefere voltar meio esquisito para o Rossi, Rossi sai do gol com os pés, encosta a bola de primeira para Léo Pereira, se manda para o centro esquerdo do gramado, ele está ali tentando cavucar, jogar um breque na bola, travou de primeiro, botou para Alexandre, Alexandre pisou na menina, encosta, ameaça Samuel, na porta está fechada para ele, embaçou pelo lado esquerdo, ele volta a jogar para Jorginho, capricha pelo meio do gramado, já cutucou na direita agora para o Léo Ortiz, Varela pede, ele prefere o meio de campo agora, entregando para o Everton Araújo, mais atrás agora para o Jorginho, Jorginho tem Léo Pereira do outro lado, o Vasco vem para a marcação, e apertando o Flamengo na saída de bola, ele encostou agora para Samuel Lino fez o giro, Pedro fez o giro, fez o peão, botou ele primeiro, entregou para Luiz Araújo, deu um tapa na bola, do primeiro, segundo, Pedro botou na entrada, na grande área, chega a zaga para rifar, Luiz Araújo recupera, domina pelo Flamengo, recupera o Melão, entrega mais atrás agora, na cabeça da grande área, Everton Araújo parou, olhou, cutucou de primeira pro Pedro, metendo o calcanhar, entregando pro Luiz Araújo, ele evita que a bola saia aqui pela lateral, domina, vai tatuando com a perna esquerda, encostando ele primeiro lado esquerdo, tá livrinho com o Alexandre, ele prefere mais atrás agora pro Léo Pereira de pé em pé, cutuca Lino, Lino voltou entregando para Jorginho na entrada da grande área, toca bem a bola do Flamengo, esticou pro jogador que é o Varela, mas a bola veio antes, jogador do Vasco da Gama, botou pra linha de lado, é lateral que favorece a equipe rubro-negra, bem próxima à bandeira de escanteio, lateral para o Flamengo, tá pronto para bater ali, bateu o Coutinho entregando pro Gonzalo, Plata, Plata domina, vai pisar na bola para lá e para cá, cutucou, entregando pro jogador que é o Everton Araújo, cabeça da grande área do Flamengo, Flamengo recomeça tudo aqui atrás, quase na linha que ele vira o gramado, do Léo Ortiz para o Pereira, Pereira domina, na entrada da grande área, pro Vasco da Gama, na intermediária, botou pro Alexandre, tentou a tabela com o Pedro, cutucaram, mas o juizão mandou seguir, disse que está valendo tudo, Pedro já levantou, deu, tá levantando agora, deu nada, foi só firula, vem a bola pro comando do ataque, que beleza, ele vai lá pro DVD, ele é perigoso, o David dominou o Vasco, arisco, ele para, olha, cutucou, entregando pro Thiago, voltou para Piton, na canhota, prepara a jogada, apertado na marcação, ele prefere voltar, entregando pro Thiago, voltou, que bolão pro Pitão, é fumaça de gol, matou de primeiro, toque de cabeça, de novo vem a zaga, a bola vem despedindo, linha de fundo, tá valendo tudo, a bola bateu em cima da zaga, tira, mas o Wilton Pereira Sampaio tá levantando o braço esquerdo, indicando impedimento no Vasco da Gama, hein, Raquel?
1: Pois é, o Vasco chega com perigo e a zaga do Flamengo só observando o trio de ataque, chega aí, olha, DVD tá dando muito trabalho ali pelo corredor Varela, Andrezão.
0: Beleza pura, Raquel Mota tá aqui contando tudo pra você no microfone esportivo da mais querida do Brasil. A Nacional tem o tamanho dessa emoção. 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A Nacional não para e oferece a hora certa do Brasil. Rio, cidade maravilhosa, confira 4 mais 6 da tarde no meu aqui rolando e o tempo passando. Bom, muito bom, acerte o seu pelo meu, o tempo não para. Nacional crava no seu rádio 6:30, primeiro ato do espetáculo, ninguém é de ninguém no Maraco, o placar tá aí, ó.
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0: Eu confiro pra você, Mengão e Vascão 0-0.
1: Pelo Campeonato Brasileiro, São Paulo e Bahia ainda continuam no 0-0. Pela Série B, São Bernardo e Ponte Preta também continuam no 0-0.
0: Ah, tô dentro! E comigo é no Vucu Vucu! A bola tá dominada aqui atrás para o Jorginho, cabeça grande área. Ele encosta de primeira para o jogador, que é Leortiz. Leortiz vem com ela, cutuca na meio do gramado. Agora vai Everton Araújo. Everton Araújo levanta a cabeça, procura os seus companheiros. Se quiser, tem o Léo Pereira livrinho. Ele previu dar uma segurada, o Léo Pereira até não gostou, porque ele prefere o lado direito agora com o jogador Cortiz. Lançou na frente, o Plata meteu um cabeção, Pedro. Que balãozinho na entrada da grande área! Já riu a bola, botou no centro da esquerda, entregando de primeira para o jogador, que é o Nino. Tô sentindo que o Pedro tá afim do jogo. Nino dominou, cruzou. Pra grande área, passou pelo primeiro, Pedro vai dominar pela primeira, segunda, levantou, vai marcar, bateu! Gol!

0: e o artilheiro reverência do futebol brasileiro cumprimenta as redes do Vasco da Gama vencendo, galera. Pedro, matador rubro-negro, põe lá dentro de canhota, ajeitou no estilo, botou bonito de canhota pro fundo do Bavante, galera, no meu, sete minutos cravados, primeiro ato do espetáculo, tem rede balançando no Maraca, explosão rubro-negra em todo o Brasil, galera, ele mesmo, o artilheiro reverência do Brasil, bota pro fundo do gol, ele bota pro fundo do gol, pode gritar, torcedor rubro-negro em todo o Brasil. Bola no Barbante. Tiro zero do placar. E a cena na mais querida do país. Mengão 1, Vascão 0. Eu acabei de falar que ele tava fim de jogo, ele mete lá dentro, Raquel.
1: É, dando muita dor de cabeça para o Ancelotti, sua famosa lista do dia 18. Pedro recebe ali na bobeira, recebe do Plata e Andrezão. Robert Renan tá procurando o Pedro até agora, que abre o placar para a alegria da torcida rubro-negra do Maraca.
0: Mas o Vasco é teimoso, dá o troco, Pedro na grande área, vai sair o gol, o Vasco parou, se rolar na direita é meio, gol, ele perde a bola, sobrou, Thiago Mendes, bateu, não vale mais nada. O árbitro está marcando uma falta em cima do Jorginho dentro da grande área. E aí, Raquel?
1: Pois é, Andrezão, marca ali a falta porque o Thiago Mendes já chegava ali com tudo pelo meio do Flamengo, aproveitando que a equipe não havia ainda se recobrado, se reorganizado, mas teve falta no meio do caminho, já tá tudo certo, bola com o Rossi pra saída de bola do Mengão, Andrezão.
0: Ô, Smigol, esse gol em futebol, até os 10 minutos é aquele gol que a gente chama de gol quebra-tática.
2: É isso, o jogo começou eletrizante, o Flamengo com o domínio ali, o Vasco marcando em cima, uma trocação franca lá e cá, e de repente agora com esse
0: golaço... Olha a bola errada dentro da grande área, Léo Pereira, tiro quase que o Jorginho deixou, o jogador do Vasco era livre, leve e solta na cara do gol, prossegue, Smigol.
2: É isso, o jogo promete muito, 7 minutos, já saiu o primeiro gol, agora o Vasco vai ter que correr atrás, o jogo vai ser quente, Andrezão.
0: É verdade, a bola fica dominada, Gonçalo Plata já esticou de primeira, mas o gol do Flamengo está se desenhando mais um, Pedro invade, cutucou de primeira para o Plata, já invadiu pelo lado esquerdo, a grande área, cruzou por baixo, chega Barros, mata para escanteio, contra-ataque em alta velocidade no Mengão pela direita, em Raquel Mota.
1: Pois é, Andrezão, e o Barros e o Robert Renan com muita dificuldade para marcar ao avanço de Pedro e Plata, Plata está com tudo elétrico no jogo, Andrezão.
0: Tem bola para o Flamengo, escanteio, Luiz Araújo está preparadinho para a cobrança, ajeita a miniatura, ali sobre o olhar atento do Bruno Bosquilha, outro que também estará na Copa do Mundo, vem bola para dentro da grande área, todo mundo preparado, Luiz Araújo vai para a bola, 1-0, Flamengo vence o Flasco até agora, o gol foi do Pedro, agora há pouco, 7 no primeiro tempo, o Pedro botou lá dentro, está pronto Luiz Araújo para fazer a cobrança, lá vai ele, vai calcular ali, parou, olhou, o Iton Sampaio está conversando lá dentro da grande área, o tal do empurra-purra. É, coisa complicada, é o Léo Pereira que tá na loucura, cruzamento, ela vem direto pra boca do gol de novo, vem a zaga batendo de qualquer maneira, toca no jogador do Flamengo, vai pra linha de fundo, tiro de meta pro Vasco aí, Raquel.
1: Pois é, sem muitos problemas para o técnico Léo Jardim, o Araújo bateu a meia altura, chega ali, dá uma cabeçada do Flamengo, mas nada demais, bola de volta ao jogo a favor do Vasco da Gama, Andrezão.
0: Hora certa nacional. Confira comigo no Rio, galera, no Rio, 4 mais 11 da tarde no meu relógio, 4 mais 11 da tarde, 23 graus é a temperatura, a chuva já deu uma paradinha no Maracanã, eu tô girando pra você a 14ª rodada do Brasileirão aqui, tá rolando, galera, e o tempo passando! Bom, muito bom, acerte o seu, pelo meu, o tempo não para, Nacional, crava no seu rádio, galera, 11 minutos cravados, primeiro tempo de jogo, placar tá aqui, você confere aí, ó. Tá bonito para a nação rubro-negra. Pedro botou lá dentro. Flávio, olha a bola do Menor. Entra na grande área. Vem Piton para tirar. E eu reconfirmo para você, galera: Flamengo 1, Pedro Vasco 0.
1: Em São Paulo, São Paulo e Bahia continuam em empate sem gols. E pela Série B do Campeonato Brasileiro, São Bernardo e Ponte Preta também empate sem gols. Andrezão.
0: Legal. Valeu! José Roberto, modulando graves, médios e agudos no microfone do Brasil, no somzão forte da Nacional, que tem o tamanho da sua emoção. Aqui 12 cravados, primeiro tempo, 1-0 Flamengo, Pedro 7. Ela vem para Léo Pereira, se manda para o lado esquerdo da cancha, encosta de primeira para o Samulino. Samulino dá um breque na bola, travou, olhou, parou, prefere recomeçar aqui atrás com o Jorginho. Jorginho, meio equilíbrio da bola, já infiltrou a jogada. Ela foi para o Samuel Lino, bateu na cabeça dele, ficou para o Alexandre, dominou, entrada na grande área, deu um breque na bola, para lá, para cá, travou, preso na marcação, voltou para o Samuel Lino, encostou de primeira para o Plata, devolvia a bola apertadinha para o jogador, que o Samuel Lino chega, primeira zaga para corrigir, ela para para Everton Araújo, Everton Araújo para Jorginho, Jorginho de primeira até o jogador que é o Léo Pereira, joga bem, o Flamengo vence o jogo 1-0, toca bem a bola o Flamengo, encosta de primeira, lado esquerdo na grande área agora, olha o toque para Pedro, pelo meio, quem passa é o Lino, ele tentou a tabela, tentou a conexão, a zaga do Vasco interceptou, fica para Jorginho, na entrada da grande área, faz tabela com o Samuel Lino, devolveu, devolveu lado esquerdo na grande área, o Alexandre, Alexandre para o Samuel Lino, preso no meio de três do Vasco, agora soltou para Jorginho, voltou para Alexandre recomeçar tudo, aqui atrás com o Léo Pereira, Léo Pereira carrega com tranquilidade, vira o jogo, entregando aqui para o Léo Ortiz, Léo Ortiz está dominando, colocando no terreno, voltou de primeira para o Luiz Araújo, Luiz Araújo vem, para, olha para ele, para o jogador Everton Araújo, voltou de primeira, né, o Pedro, Pedro fez o giro na primeira, na segunda, tentou de biquinho, se deu bem, o David roubou a bola, voltou de primeira, entregando para o Barro, para o jogador que é o Barros, domina, pelo meio que o gramado libera, para o Pumita, para o Rodrigues, lá vai o Uruguai, domina, ultrapassa ali aquele meio gramado, cutuca mais atrás agora para Thiago Mendes, Barro está na cabeça, na grande área, é a zona de pensamento do Vasco da Gama, ele prefere jogada com o Robert Renan, infiltrou na canhota, agora para o Lucas Pistão, não, breca na bola, travou, esperou o Robert Renan, ele volta de novo, vem trazendo a bola por aqui, aperta a marcação ali em cima do Barros, Barros prefere a jogada com o colombiano Cuesta, ele já soltou de primeira para o Thiago Mendes, na cabeça da grande área, voltou para o Cuesta, direita tá boa com o Paulo Henrique, ele para, olha, cutuca para Paulo Henrique recebe, no colado dele vai o Samuel Lino, prefere voltar, recomeça tudo, começa a trabalhar bem a bola, Vasco da Gama no campo de ataque, é, pela esquerda, terminou mais uma vez ali atrás, fez a jogada, Flamengo aperta a saída, ele manda o Vasco, recupera de novo, a bola fica com o Barros, Barros tá dominando, pelo meio do gramado, já largou pelo meio do gramado pro Rojas, Rojas vem, 10 nas costas o Rojas, daí Rojas, direto pro gol, Rossi botou pra linha de fundo, um chute venenosíssimo do colombiano, hein, Raquel?
1: Pois é, o Flamengo tem que ficar atento ao camisa 10 Rojas, porque se der espaço ao Nezão, ele vai bater, mas o Rossi seguro, firme, fez uma defesa e cedeu um escanteio para o Vasco, que já corre pra bater, André.
0: Tá preparado para a cobrança, vem ela para a boca do cofre, todo mundo lá dentro, galera do Brasil, tá todo mundo lá dentro, cruzamento foi feito, direto para a boca do gol, passou pelo primeiro, a zaga, a bola vem espirrada, agora quem briga, agora vem para o jogador que é mão, ele vai dar toque de mão, conduziu com a mão aí o Lucas Piton, não é isso, Raquel Mota?
1: Exato, né, Zé, o Lucas Piton botou ali o bracinho e acabou pegando no braço esquerdo, na mão, foi quase handball, Andrezão, tá jogando de ala, o jogador do Vasco.
0: É verdade, futebol vai na rádio do Brasil para você conferir aqui, 1-0 Flamengo para você que está chegando agora, o gol foi do Pedro aos 7 do primeiro tempo, eu confio com você, a hora certa do Brasil, 16 horas mais 15 minutos no meu relógio, galera, girando o placar da 14ª rodada do Brasileirão, no Super Clássico, no Clássico 2 milhões, aqui está rolando e o tempo passando. Bom, muito bom. O tempo não para, Nacional. Grava no seu rádio, galera. Quinzão do primeirão. Placar tá aqui, tá bonito para a nação rubro-negra. E você confere aí, ó.
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0: Flamengo 1, gol de Pedro. Vasco 0.
1: Pelo Campeonato Brasileiro, São Paulo e Bahia permanecem.

0: permanecem 0-0. Já na Série B, Ponte Preta e São Bernardo, gol do São Bernardo com Foguinho volante, 1-0 o time da casa.
1: Tô na tua cola, parceiro, correndo atrás dela no Sonsaço do Brasil. Passo se atrapalha todo aqui com o Robert Renan e o Thiago Mendes, que cai aqui pela tela. O Renato Gaúcho fica desesperado aí, hein, Raquel?
0: Pois é, Renato Gaúcho desesperado, querendo que o time se movimente, falando aquelas abobrinhas e cobrinhas que eu não posso falar aqui. E o Léo Jardim deu aquela chegada ali no Thiago Mendes, que se jogou na lateral do campo, Andrezão.
1: É verdade, o Brenner dá combate em cima do Léo Pereira. Prefere a jogada agora com o jogador que é o Léo Ortiz, ultrapassa ali, equilíbrio gramado. Jorginho perde para o meio, recolhe zona de pensamento do Flamengo, tem liberdade para pensar, vira o corpo para o campo de ataque do Vasco da Gama, cutucou para o jogador que é o Plata. Plata devolveu atrás por Ortiz, Ortiz a Varela, Varela de primeira, Luiz Araújo domina, o Jorginho está pedindo ali, livrinho. O Jorginho fala porque não tocou, ele prefere atrás agora para Léo Pereira. Léo Pereira vem, joga a bola de novo agora, sim, pelo meio para Jorginho, Pedro pediu, voltou Luiz Araújo, pode marcar, bateu na zaga. A bola vai para a linha de fundo, vai lá, evitar que seja escanteio, esse goleiraço chamado Léo Jardim, Raquel.
0: Pois é, Andrezão, o Luiz Araújo abriu espaço, foi lá, chutou, mas houve desvio. Léo Jardim mostra também de novo, porque continua mantendo o placar 1-0 e já sai rápido com a bola, Andrezão.
1: Legal, e agora dá o impedimento do Vasco da Gama. Estava voltando o jogador do Vasco da Gama, o Wilton Sampaio, já está ensinalando o impedimento. 17 minutos do primeiro tempo, qual é do jogo, hein, Smigo?
2: Andrezão, o Vasco tem uma dificuldade de sair com a bola. O Flamengo é protagonista, faz um salseiro ali, chega com muita facilidade na área vascaína, tanto pela esquerda ali com o Samuel Lino, Alexandre, o Plata solto. Ou seja, o Flamengo tem aí as cartas do jogo. O Vasco tenta aí com contra-ataque dar uma desafogada, mas está difícil. O Flamengo comanda aí esse primeiro tempo, pelo menos até agora os 18 minutos.
1: Legal, o Vasco despeja uma bola do Robert Renan, ela sobra aqui atrás, só dá Flamengo no domínio de bola para o setor direito, mas o Vasco é perigoso no contra-ataque, como disse o Smigo. A bola sobra mais atrás agora para o Ortiz, botou pelo meio para o Everton Araújo, já varreu o primeiro, soltou para o Pedro, tentava a tabela, se ela passa, ia ficar o Pedro e o Léo Jardim cara a cara um com o outro, hein, Raquel?
0: Pois é, mas aí foi mais rápido. E aconteceu que o Wilton Pereira acabou dando ali a falta no ataque do Flamengo e fica sentadinho o Barros 88 vendo só a jogada depois de ter sido empurrado pelo 52 Everton Araújo, Brasil.
1: Beleza pura, 18 no primeiro tempo, 1-0 Flamengo, gol foi dele, Pedro 7 nesse primeiro ato, já botou o Flamengo na frente do clássico. A bola vem de novo, dominada pelo meio de campo para o jogador que é o Rojas. Rojas prefere a jogada com o Piton. Piton recolheu, botou de primeiro, tagueiro para o David, lado esquerdo na grande área, deu um break na bola, tirou. Luiz Araújo deriva pelo meio, vai encostar a bola, já soltou na cabeça da grande área, ele botou pro Cuesta, Cuesta vem com ela caminhando, ele vem trazendo de primeira, para, olha, Paulo Henrique perde a presença de alguém, ninguém chega, ele prefere voltar então pro Cuesta, na cabeça da grande área, pro Barro se quiser, tem o Robert Renan pro setor esquerdo, já tem jogada armada com ele por aqui, gira a bola pro sistema defensivo, o Vasco do Gama, gol, a festa!
0: Gol do São Paulo, Arthur atacante faz São Paulo 1, Bahia 0.
1: É, o Arthur encaixou certinho nesse time do São Paulo, ele que veio do Botafogo. O Rojas preparou a jogada, botou de primeira, Paulo Henrique, fumaça pro Vasco, bateu. Travado pela zaga, chega Léo Pereira, rifa de qualquer maneira, vai o Pumita para brigar na primeira. Ele tenta fazer a jogada, toque de bola pro Flamengo ali, reclama o Lino, perde a jogada o Vasco, mas ele disse que o último toque foi em cima do Pumita, hein, ó, Raquel?
0: Último toque do Pumita sim, Andrezão, que vai como uma bala para cima do assistente, mas dá para ver nitidamente que a bola toca no jogador do Vasco e vai para a lateral a favor, lateral da equipe rubro-negra.
1: Olha, honestamente, nossa equipe é democrática, graças a Deus. Para mim, foi lateral para o Vasco, não tocou no Pumita, não. Ele se esticou todo, eu fiquei olhando o biquinho da chuteira, mas achei honestamente que a bola não tocou no jogador do Vasco, era lateral para o Vasco, e acho que a reclamação dele é talvez muito forte, mas justa, em cima do Wilton Sampaio. Oi?
0: Eu fiquei com a impressão de que tinha batido realmente na pontinha da chuteira do Pumita. Mas a gente revendo o lance, ele se estica, mas realmente não bate, não. Realmente
1: tanto é que deu lateral para o Vasco. Tanto é que o lateral foi pro Vasco, que já foi cobrado. A bola fica dominada por aqui. Thiago Mendes recolhe. Cabeça da grande área pelo meio, faz o giro do corpo, trabalho, bola encosta ele primeiro atrás agora para Barros. Barros vem de prima para Robert Renan. Embaixo da miniatura, ele bateu, procura o meio do caminho. Chega ali por ali. O Léo Ortiz botou por Everton Araújo. Matou mal a criança, deixou de primeira para Piton. Tentou a tabela com o Brenner. Chega por baixo, Luiz Araújo, para rifar por ali. Ela fica aqui com o Varela. Varela deixou pro Rossi. Rossi sai jogando. Botou para a biga do Pedro. Amaciou de primeira. Ela ficou ali, bateu em cima do Lino, sobrou. Escapou.

0: Ficou para o Barros, Barros vem botando ele primeiro. Paulo Henrique perde uma bola importante pelo lado direito na grande área. Parou o Lino, para lá, para cá, foi travado. E para mim não houve nada, é só lateral para o Vasco. Vai o próprio Paulo Henrique para fazer a cobrança por ali. 21, galera do Brasil, confira, olha, acerta Nacional. 4h21 da tarde no Rio, 23 graus a temperatura. Aqui está rolando e o tempo passando. Bom, muito bom, acerte o seu pelo meu, o tempo não para, Nacional marca para você, você confere comigo, galera, 21 passados, primeiro ato do espetáculo, tá bonito para a nação rubro-negra aí, ó.
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0: Pedro fez, Flamengo 1, Vasco 0.
2: Em São Paulo segue São Paulo 1, Bahia 0 e pelo campeonato Série B, São Bernardo vencendo Ponte Preta por 1-0.
0: Pode me chamar de amigo, aqui no microfone do Brasil, Pitão meteu para a boca do gol, subiu o Alexandre de cabeça para despejar a primeira, tem a briga, ela vai sobrando por ali, chegou agora o Roberto Renan de primeiro, Jorginho deu, Pedro domina, devolveu para Jorginho, botou no terreno, vai ser assagiado por trás, protege a bola, encosta para o Everton Araújo, domina de novo, agora faz o domínio, a bola deixou o Varela, se limpou, limpou ali em cima o Brenner, parou para o Everton Araújo, começa tudo com o Léo Pereira pelo sistema defensivo, lá do esquerdo, no gravado, 1-0, Flamengo para você que está chegando agora, o gol foi Pedro, aos 7 do primeiro tempo, o Flamengo vence o jogo por 1-0, toca a bola para Jorginho, Jorginho vira o jogo, voltou para o Samaurinho de primeira, Pedro para o Lino, mas bateu fraco demais na bola. Ele vai, a intenção foi boa, mas a feição foi péssima.
2: Pois é, Andrezão, acabou que não acertou ali o tempo de bola, sobrando limpo para a zaga do Vasco.
0: A bola vem de novo pro Paulo Henrique domina, ele ultrapassa ali, equilíbrio, o garoto botou no buraco, soltou de primeira pro Brenner, domina, deu uma caneta em cima do jogador, que é o Alexandre, forte demais. A bola cruza toda a extensão da meta, vai indo pro lado, deixou pro jogador que é o DVD, o auxiliar diz que a bola não fez a curva por fora, tá dentro, veio ali, Piton soltou de primeira, o Vasco começa a apertar o Flamengo pro Rojas, ele bate bem de fora da área, tentou calcular para calibrar, prefere jogar para Paulo Henrique, pela direita, 23, primeiro tempo 1-0, Flamengo botou, entregando ele prima, faz jogada com o Rojas, vem buscar lá pelo sistema direito no gramado, vem ele na zona de pensamento no próximo Gama, caminha para a intermediária, Pedro é o primeiro jogador do Flamengo na marcação em cima dele, ele encostou para o Barros, Barros mais atrás agora para o jogador que é o Cuesta, Cuesta já botou agora para o Paulo Henrique, ficou na marcação do jogador que é o Samuel Lino, ele marcou falta, porque ele balançou a bandeira, é falta, hein?
2: Falta do Samuel Lino, que agarrou o jogador do Vasco, já fazendo jogada ali pela ponta. E aí, por enquanto, posse de bola, mas o Jorginho reclamando horrores, Andrezão.
0: É verdade. Só até para informar para quem não sabe, por que que eu identifiquei que foi falta antes do árbitro marcar? Porque quando o Bandeira levanta o mastro e balança, ele está acusando que é falta. E para o lado que ele apontar, quando ele balança rapidamente a bandeira para o alto, favorece aquele time, ou seja, ele balançou a bandeira rápido e botou a bandeira para o lado direito, dizendo que favorecia falta para o Vasco da Gama. Se fosse para o Flamengo, ele balançaria e colocaria para o lado esquerdo. Quando é lance de impedimento, ele simplesmente aponta a bandeira para a área em direção à linha do impedimento. Vem ela, pitou, botou para dentro da galera, Barros, passa a frente do Rocha direto para a linha de fundo, Raquel.
2: Passou direto sem grandes problemas para o goleiro Rossi, que só olha a bola e chama a atenção da zaga do Flamengo, que está deixando subir tranquilamente, hein, Andrezão?
0: É, meus amigos do Brasil, ligados no futebol nacional, quarta-feira, Rivadavia, fusão para você no seu rádio, direto de Mendoza, bola rola às 9h30 da noite na Argentina, eu tô nessa para dar um recado, ao lado das feiras da comunicação esportiva do Brasil, no som forte da sua nacional, não para não e confere a hora certa do Brasil! 4h25 da tarde no Rio, 23 a temperatura no Maraca. Eu confiro para você, galera do Brasil, girando o placar da Nacional. Lateral cobrado, Luiz Antônio, Pedro livre, olhou, dominou, Pedro vai marcar, lá vai a bomba para fora. Ele bateu de primeira, pé de escanteio, Pedro para o Flamengo, aí Raquel.
2: Pedro sozinho num chute que poderia ter aumentado, quem sabe a vantagem rubro-negra. Pedro bate, bola para um lado, Léo Jardim só acompanha, mas não foi nada, não bateu ninguém, só bateu no gramado, bola quicando a favor do Vasco, Andrezão.
0: Beleza, vou completar o giro para você, Maracanã, aqui tá rolando, e o tempo passando. bom, muito bom, acerte o seu, pelo meu, o temporão para Nacional, crava no seu rádio, galera, cravando no seu rádio, 25 passados, primeiro ato do espetáculo, placar tá bonito pra galera do Mengão, olha ele aí, ó.
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0: O Pedro, Dom Pedro, botou lá dentro, Flamengo 1, Vasco 0.
2: Pelo Campeonato Brasileiro Série A, São Paulo continua vencendo 1-0 Bahia. Pela Série B, São Bernardo 1, Ponte Preta 0 e Operário 1 sobre o Londrina 0.
0: A bola vem aqui pro jogador, quero... Obrigado, meu caro Zé Roberto, porque a jogada correu. Perdão, companheiro. A bola fica aqui pro jogador que é o Thiago. Thiago bem faz o giro de corpo, lançou, entregando para Brenner. Volta, jogada atrás, agora recomeça com o jogador que é o Robert Renan. Lá do outro lado pro colombiano Cuesta. O Vasco gosta de colombiano. Rojas colombiano. O Cuesta colombiano. Só esse que tá com a bola agora, que é o Comita, que é o uruguaio. Botou pra grande área. Vem Léo Jardim. Léo Ortiz, e bota direto pra ele de fundo. Ele fez contra a meta, ele chamado, bateu na orelha da bola, né, Raquel?
2: Pois é, bateu na orelha da bola. É muito Léo, né, André? Não tem como, é Léo Pereira, é Léo Jardim, é Léo Jardim de um lado, Léo Jardim do outro, mas a bola bateu, deu um sustinho ali no Rossi, que até se enxuga um pouquinho. E olha, André, a impressão que dá é que por conta daquela chuvinha, a bola tá meio escorregadinha, dando aquele sufoco pros goleiros, hein? Tem que ficar atento, porque isso aí é batida de fora da área.
0: Escanteio pro Vasco, cobrado pra boca do gol, subiu o Léo Pereira pra tirar, ela para aqui atrás de primeira pro Brenner, já encostou, entregando agora pro Thiago Mendes, Thiago Mendes vem trabalhando, a bola arremessa, dá o bote, tenta o cruzamento, vira o jogo pelo setor esquerdo, o Granado meteu um bolão por aqui, entregando de prima pro Rojas, ele tem habilidade, o Rojas chama uma jogada pro jogador que era o Varela, bateu primeiro, estourou em cima da zaga do Flamengo, ela fica aqui pro Luiz Araújo, que não evita a saída, é lateral que favorece a equipe do Vasco, agora o Rojas já pegou, cobrou de primeira, encostando pro Piton, Piton vem com ela caminhando da internet. Era lá do esquerdo, a entrada da grande área, voltou a jogada com o Rojas agora, ele é habilidoso, ele vem caminhando, o Luiz Araújo vai firme em cima dele, ele faz a jogada para o jogador que é o Paulo Henrique, deixou passar, sobrou para o jogador que é o Thiago Mendes, levantou para a grande área, o toque chega, voltou, entregando, vem Piton, minha Nossa Senhora, vai direto para a linha de fundo, eu vi essa bola lá no ângulo, Raquel Botta.
2: Não só você, como quase toda a torcida do Flamengo, que está aqui em desespero, Andrezão, num lance de muita agilidade. O Vasco chega e leva dificuldade ali para a zaga rubro-negra e o Rossi só viu o ventinho da bola, Andrezão.
0: É verdade, Osmigo, o Vasco demora para chegar, mas quando chega é perigoso.
3: É, tem que ficar ligado, né? O Vasco tá no abafo aí, tentando ali num contra-ataque. É bola na área do Flamengo. Toda hora tem chuveirinho, tem cruzamento. É a jogada do Vasco, tentar ali um contra-ataque rápido e fazer o gol dele pra empatar esse jogo que tá frenético, meu querido André.
0: É, parceiro, tá elétrico a balada. Tá 220 volts o clássico. Olha o Jorginho, domina. Entrega de primeiro pro Samuelino. Samuelino para, olha pra ele, passa, voltou pro Everton Araújo, devolveu pra Samuelino. Tenta costura a jogada. Passe pro Brenner, olha o gol do Vasco pintando. Daí, Brenner! Direto para a linha de fundo, que peninha. Dois jogadores para ele servir. Do lado direito dele, o Renato Gaúcho chega, pula de raiva. Porque ele tinha duas opções pela direita, o Barros e o Varela, e o Pumita, hein, Raquel?
2: Pois é, se precipitou muito na tomada de decisão, e aí perdeu a oportunidade de empatar o jogo, como você falou, o Barros entrava dando opção limpinho, e a zaga do Flamengo só observando, perde grande oportunidade o Vasco, André.
0: Ô, Esmigo, essa jogada aí foi a seguinte, ô, fulano, pega a bola aqui, só não chuta pro gol, faz qualquer outra coisa, ele foi e chutou pro gol.
3: Impressionante, o Vasco perdendo uma chance dessa clara de gol, tumultua demais a vida do Vasco, não pode desperdiçar.
0: É verdade, nosso Brenner tem que abrir o olho. Olha a bola, vem pro Samuel Nino, costura pelo meio, invadiu o Pedro, pediu na entrada da galera, recebeu, parou, vai pintar o gol do Zé Juntro, vai marcar, bate o coração, toca no calcanhar do jogador do Vasco, salva a pátria, o Paulo Henrique, ela entrando no cantinho, Raquel Botta.
2: Vinha chegando com toques rápidos, frenéticos, Luiz Araújo chutando cruzado e o calcanhar de Paulo Henrique tira. É o tendão de Aquiles do Vasco, Andrezão, porque olha, tirou ele de calcanhar o 96, camisa do Vasco, e aí tirou a vantagem do que seria o segundo gol do Mengão escanteio a favor do Flamengo, André.
0: E vem ela pra dentro da grande área, tá todo mundo esparramado na boca do cofre, 1-0 Flamengo, do Pedro Sete, Luiz Araújo da volta, vai levantar com o pé esquerdo lá pelo setor esquerdo do gramado, escanteio o Bruno, por pouco o Flamengo não ampliou o marcador no Maracanã, vem bola pra grande área, agora todo mundo esperando, lá vai ele, Luiz Araújo botou pra trás, quem chega primeiro, põe a bola batida, meu Deus do céu! Plata bate e faz milagre o Léo Jardim no Maracanã. Esse goleiro é muito, mas é muito bom, Raquel.
2: Léo Jardim como um gato pega a bola de Plata, que pegou em cheio aquela bola assim, de lado. 19 do Flamengo não acredita na defesa do goleiro vascaíno, Andrezão.
0: Legal, vem ela pra boca do cofre aí, atenção, galera do Brasil, tá todo mundo preparado, escanteio novamente, só que pelo lado de cá, lá vai Luiz Araújo, pulou, eu toque de bola, a bola sobe, espirra, vem aqui pra Varela, Varela vai dominar com tranquilidade, sozinho aqui atrás, ele tenta a jogada, encosta ali primeiro pra Alexandre, Alexandre vai levantar, parou, olhou, brecou, soltou, entregando pro Samuel Lima lá pelo setor esquerdo do gramado, 31 no relógio do Brasil, 1-0 Flamengo, o gol foi dele, Pedro, aos 7 do primeiro tempo, vai vencendo do Super Clássico, parcialmente o Flamengo, toca de bola para Jorginho, Jorginho vem com ela, cabeça na grande área, levantou de primeira, soltou pro jogador, o Varela tem espaço, Varela para fazer o jogo, prefere curtinho, curtinho ali com o jogador, que é Luiz Araújo levanta a cabeça pro Roberto Araújo, chara dele, volta agora para Léo Ortiz, Léo Ortiz pro Pereira, Pereira recebe a canhota, a bola é boa, se manda pela canhota, é boa bola, já investiu, jogada botou pelo meio pro Pedro, meteu o calcanhar na bola, sobrou, Luiz Araújo devolveu pro Pedro, na entrada na grande área, vem a zaga do Vasco da Gama, mas eu tive a sensação até que ele tava adiantado, o Plata domina, vem o Thiago Plata, levou vantagem na primeira, segundo, Plata tá ali perseguindo com falta, jogou ele no chão, deslocou o jogador do Vasco da Gama, é falta nele, Raquel.
2: Falta bem marcada, Plata evita o contra-ataque do Vasco, dá aquele totozinho no jogador que vem ali avançando, e aí falta bem marcada, a falta do camisa 19 Plata sobre 23, Thiago Mendes, da equipe do Vasco.
0: Legal, você sintonizado no microfone Nacional Brasil, a Nacional corre atrás da bola para você, 32, primeiro ato do espetáculo, Mengão já visitou os barbantes do Vasco da Gama, Pedro 7, 1-0, Flamengo vence o jogo, Robert Renan domina para o Vasco da Gama, entrega de primeira agora para o Thiago, Thiago liberou a jogada, já soltou para o David, ele vem por baixo, piriscou a zaga do Flamengo para aliviar na primeira, ela fica para o Rojas, Rojas livra a jogada, já botou errado, Samuel Lino dominou, roubou, ele é a zaga do Vasco da Gama, costurou para um lado, perdeu, a bola se enrolou todo, tá nele, bola, Raquel!
2: Dá nele bola, Samuel Lino, que era conhecido muito pelo famoso X1, dá essa bobeira e aí perde a grande oportunidade nesse contra-ataque do torcida, pra torcida rubro-negro, que ficou fazendo no Maracanã, Andrezão.
0: Legal, a bola fica aqui pro jogador que é o Puma Rodrigues, deslocado pelo setor esquerdo, volta aqui com o Lucas Piton, Lucas Piton recomeça com o Robert Renan, efetua a jogada lá do outro lado, chega pro peito, o Alexandre botou no terreno, vai aliviar, ali primeiro bateu, meteu a direita na miniatura, ele não subiu, vem caindo pra linha do Vasco da Gama, quem domina para aqui é o Cuesta, Cuesta domina, ele vai dominando, a bola soltou para Paulo Henrique vem, 1-0 Flamengo, e o Vasco vem pra cima do Flamengo, tem time pra chegar lá, é só conectar legal, porque quando chega a gente vê que o Vasco chega com perigo, se conecta bem pode machucar o Flamengo aí, a bola vem, de novo na cabeça da grande área do jogador que é o Barros, Barros está de trabalho, 33 do meu relógio, encostou pra boca do gol, Léo Pereira, largou pro Rojas, ele pulou mais um, pode ser agora, bateu, tocou na zaga em cima do Léo Ortiz, aí fica fraca pro Rossi buscar, Raquel.
2: Bateu com desvio no, na zaga do Flamengo, Rossi pega a bola e já coloca de volta em jogo, Andrezão, sem problemas para o goleiraço do Flamengo.
0: Beleza pura, Flamengo domina, bola para o meio de campo agora, 34 no meu, ela fica aqui para o Plata, Plata vem o colombiano, entrega mais atrás agora para o jogador que é o Luiz Araújo, equatoriano, perdão, Plata é equatoriano, a bola fica agora aqui para o jogador que é o Jorginho, Jorginho trabalha a cabeça na grande área do Flamengo, encosta de primeiro para o Everton Araújo, Everton Araújo não tapa na bola, recolheu de primeiro, botou para o Luiz Araújo, ficou para o Plata, Plata faz o giro, no meio do campo deixou o Barros a saudade, volta a jogada, recomeça tudo aqui atrás, entregando de primeiro para o Jorginho, ultrapassa ali aquele primeiro garoto para o setor direito do campo, ele está chamando os jogadores do Flamengo para sair da marcação, está muito afunilado o Flamengo, ele fica sem opção de jogo, encosta para o Léo Pereira, Léo Pereira vem do outro lado, está pedindo aqui o Jorginho livre, leve e solto, ele recebe a bola do Léo Ortiz, Léo Ortiz caminha, vem tatuando a jogada, vem trazendo a bola 1-0 o Flamengo, gol do Pedro Sete no primeiro tempo, a bola pega de novo, dominando mais atrás agora para o Ortiz, Ortiz vem com ela, caminhou, botou no buraco, entregou errado para o Samuel Lino, toque de cabeça na tabela do jogador, que era o Barros, botou legal para o Paulo Henrique, dominou, o Brenner pediu na grande mais atrás, Jorginho Que categoria, meu Deus do céu! Ele deitou e rolou, esmerilhou, meu amigo! Deitou e rolou, deu dois balãozinhos numa jogada só, hein, Raquel?
2: Pois é, mostrando por que é um dos principais jogadores do Brasil e do mundo e por que defendeu a seleção italiana por tanto tempo. Agora ele recebeu aquele totozinho depois dessas duas belas jogadas e tá ali caído na lateral do campo aguardando pra ver se precisa de atendimento ou não, Andrezão. Joga muito camisa 21.
0: É verdade, o Gadela foi derrubado, o jogador do Flamengo. Hora certa do Brasil. Confira comigo, galera. 4h36 da tarde no Rio 23. E a temperatura no Maraca, confira comigo. Temperatura do Superclássico elevada.

0: Da galera, confira comigo aqui, tá rolando e o tempo passando.
1: Bom, muito bom, o tempo não para, Nacional crava no seu rádio, você confere comigo, galera, 36-9 para terminar o primeiro tempo e no placar da rádio mais linda do país, tá aí, ó.
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1: Pedro botou lá dentro, 2-7, Mengão 1, Vascão 0.
3: Pelo Campeonato Brasileiro, São Paulo continua vencendo o Bahia por 1-0 pela Série A. Pela Série B, o Operário faz 2-0 em cima do Londrina e São Bernardo 1-0 na Ponte Preta.
1: A bola fica agora do Puma, deixou por ali pelo lado direito do gramado. Vem pro toque de bola mais atrás agora. Ele vem tentando, coitado. Toda hora eu tô matando o Zé, viu, Zé? Toda hora eu tô te derrubando, Zé. Desculpa, parceiro. É a velocidade do jogo que faz a gente às vezes andar mais rápido aí. Promerei ser mais atento com o amigo. A bola vem rolada aqui atrás agora para o jogador que é o Robert Hanan. Encosta de primeira para o Rojas. Rojas domina. Faz trabalho de bola, soltou de primeira. Tem o jogador que é o Thiago Silva no primeiro. Invade pelo meio. Já matou. Na direita agora para Cuesta. Cuesta se manda pela direita no Vasco. Agora dá um breque na bola. Travou na intermediária. Fica essa opção de jogo. Agora se recolhe para Paulo Henrique. Comita aparece para receber a bola por aqui. Ele prefere de novo. Mais uma vez ao Cuesta. Cuesta está dominando. Sem o plano de jogar no Flamengo. Vai apertando o cinturão para cima do Vasco. Vai dificultando a saída de bola do Vasco. Barros FM pelo meio. Já encostou. Um bolão pro Rojas, aí cabe, botou de primeira, tentou, a tabela voltou, ele chuta perigoso, que bolaça na direita pro Paulo Henrique, a bola boa, dominou pra levantar direto pra Boca, trocou, passou o toque do Thiago de cabeça, Rossi viajar pra dar o tapa, e a sobra do Flamengo, a bola vem aqui pro toque, ele bola, vem por baixo ali, o Rojas, ó, pro pare, marca a falta em cima dele, e a jogada, tô dizendo, o Vasco quando chega, ele é perigoso, hein, Raquel?
3: Demais, principalmente com a chegada do Rojas, camisa 10, que tá mostrando por que é um dos principais jogadores da equipe vascaína e mereceu aquele destaque do Alexandre Mendes lá no nosso pré-jogo, Andrézão. O Flamengo tem que ficar muito atento à chegada rápida, porque toda a jogada está começando justamente pelo camisa 10. E olha, torcida rubro-negra agradecendo ao São Rossi.
1: Legal, 38 minutos cravados, primeiro tempo do jogo no Maracanã. Eu confiro para você, o clássico está aberto no Maraca, 1-0 Flamengo. Pedro 7 do primeiro tempo, botou lá dentro o torcedor do Brasil. Pedro guardou um dele já para o Flamengo, o primeiro do jogo. A bola fica para Léo Pereira. Léo Pereira para, olha para ele, encosta a jogada para Jorginho. Jorginho preso na marcação pelo Barro, prefere atrás aqui para o Rossi, tem que sair de qualquer maneira porque estava apertado pelo Brenner. Ele bateu para o comando do ataque, agora passou pela primeira. Pedro vinha na jogada, chega primeiro de cabeça por ali. O Cuesta bota atrás para o Robert Hanan. Robert Hanan domina o bom zagueiro do Vasco da Gama, vem caminhando, vem trotando pelo setor esquerdo defensivo, tá para a bola, botou para Piton. Piton recolhe pela canhota. Luiz Araújo tá na cola dele, tá no facto, saiu com bola e tudo, não saiu, não. É a zaga para bater de qualquer maneira, estourou em cima do Everton Araújo. Tá sentindo o Luiz Araújo aqui atrás. Ele voltou pro Lino, tentava conexão no comando do ataque. O Romano Soares vai parar ou não o jogo. A bola vem de novo dominada, agora sim, ele para, olha, para atender aí o Luiz Araújo que tá no chão, hein, ô Raquel.
3: Olha, Andrézão, o Luiz Araújo está ali, parece que está sentindo um pouco uma batida que recebeu no rosto na dividida anterior. Está ali deitado com a mão na cabeça e o árbitro foi ver o Wilton Pereira Sampaio. O que está acontecendo com o camisa 7 rubro-negro? E já entra a equipe médica para atendimento do jogador, Andrézão.
1: E quem contundiu o Luiz Araújo foi o próprio companheiro, foi o Varela. E deu uma bolada e foi a bola que bateu no rosto do Luiz Araújo. Vou tomar um negócio aí hoje, Miguel. Uma bolada dessa é a mesma coisa que tomar um soco do Maguila.
4: Com certeza, André Luiz. Uma bolada, no famosa bolada na lata ali. Ele foi a nocaute. Mas aproveita o Flamengo também para dar uma esfriada no jogo. Porque o jogo é lá e cai, é trocação pura. E o Vasco está mostrando muita raça aí para tentar buscar o seu golzinho. Uma bela pausa aí ajudou demais o Flamengo. Renato Gaúcho orienta, aproveita para orientar seus jogadores. Mas foi no momento providencial ali para dar uma esfriada no jogo, que é um jogaço, hein, André Luiz?
1: É verdade, ô Raquel, o Renato Gaúcho já botou para aquecimento o Tietê, o Spinelli e o Andrés Gomes. Vai botar deve colocar uma coisa mais pesada para o segundo tempo aí, hein?
3: Exatamente, principalmente visando ali alguma mudança no meio de campo para dar maior mobilidade e também marcar aqueles avanços da equipe do Flamengo, Andrézão. Essa é a expectativa, vamos ver o que vem no segundo tempo.
1: Bola de novo, Brenner derrubado na entrada da grande área. Léo Pereira toma cartão amarelo e a falta é perigosíssima. Faltou a favor do Vasco, Raquel.
3: Falta a favor do Vasco, Léo Pereira amarelado e o Varela não acredita na marcação de falta. O Léo Pereira dá aquele totozinho por baixo em cima do jogador camisa 10, o Rojas. E aí falta a favor do Vasco perto da grande área do Flamengo, Andrézão.
1: Legal, se o Varela não enxergou.

0: aumentava o volume do rádio. O momento é bom pro Vasco da Gama no final do primeiro tempo. Puma, Rodrigues, ele e o Piton estão analisando, se cruza, se chuta direto. Eu tenho a sensação que o Pumita vai botar direto, hein, parceiro. Ele bate bem demais na bola. O Piton tá ali ao lado dele, atrás tá o Rojas, chuta forte, pode pintar, joga ensaiada aí pro Rojas bater ali. Ele deixou, Pumita bateu, estourou na zaga, voltou pro Breno, toca calcanhar. Gol! Não valeu! Impedido David! Pra mim, realmente, ele estava adiantado, hein, ô Raquel?
1: Também fiquei com a impressão, Andrezão, mas a torcida do Flamengo ficou ali bem apreensiva. Pra mim, estava um pouquinho adiantado. O Thiago Mendes vai lá reclamar com o Milton Pereira Sampaio, o Robert Renan também, mas gol anulado e ele tá um pouquinho à frente ali no lance, anulado o gol do Vasco. Vamos ver se vai ter VAR, mas aparentemente não, Andrezão.
0: É legal, a bola para Jorginho. E Jorginho botou no costado. Vem pro PH, dominar tranquilo pro Vasco. Agora uma volta de primeiro. Ele deu um tiro de meta pro Léo Jardim. Quase quebrou a vida do goleiro do Vasco. Ele devolve pelo meio. Toca de cabeça maciada pela zaga. 42 e meio no meio. Relógio no Brasil. 1-0. Flamengo vence o jogo. A bola ficou pro Rossi. Dentro da grande área. Se livra dela, encostando o Brenner. Vai dar combate aqui em cima do jogador que é o Ortiz. Ortiz vem. Bate de pé direito pelo Flamengo. Melão sofre pra briga. Ninguém chega. Piton vem com ela. Ele, Luiz Araújo. Na primeira, segunda. Tá caído. O ato tá parando. Porque jogada. Ele não marcou nada até agora. Porque o problema é que quando bate na cabeça tem um processo aí de concussão. Mas na realidade o Luiz Araújo tá botando a mão na boca. Porque o braço do jogador Lucas Piton bateu no rosto do Luiz Araújo. Aí é que vem o problema. Que mais a gente sofre no futebol brasileiro. Eu já vi ato da cartão vermelho. Eu já vi ato marcar. Dá falta e marcar o amarelo. E eu já vi o árbitro não dar nada como agora. O critério de arbitragem no Brasil é muito esquisito, hein, Osmigo?
2: É, aí é o critério do árbitro, mas deveria dar uma. Não, botar isso aí não é um critério único, porque ele tomou, o Luiz Araújo tomou a mãozada ali. A gente sabe que aquele braço na altura do rosto do jogador, no mínimo ali tem que marcar a falta ali, vale um cartãozinho, mas ele deixou seguir, Andrezão.
0: É, o braço dele estava esticado também, que é outro fator que indica jogada temerária, e toda jogada temerária é passível do cartão amarelo, pelo menos é o que diz a regra. A bola está aqui para o Léo Pereira. Léo Pereira volta, entregando para Jorginho na cabeça da grande área, volta a jogada para Léo Pereira, domina pelo meio por ali, faz o giro, vira todo o jogo do Flamengo aqui para Ortiz, se quiser, tem um jogador que é o Varela, prefere jogar na tramada, botou para Luiz Araújo, levanta a cabeça, vai cutucar pelo meio para Everton Araújo, o xará dele botou, tem um tapa pelo meio, volta para o Plata, está sumido no jogo, o Plata vem ele derivando pela meia, ajuda a contramão, encosta agora para o jogador que é o Ortiz vem com ela, 44 no relógio do Brasil, vamos aguardar os acréscimos, olha a bola tabelada, olha a bola na canhota, deu errado de novo, o Flamengo peca no último passe, Raquel.
1: Faltou calma porque o Samuel não conseguiu chegar nessa bola, né, e aí a zaga do Flamengo acaba, a zaga do Vasco acaba tirando ali a bola do Alexandre, que perdeu o tempo na hora do toque, Andrezão.
0: Legal, Roberto Renan tirou, ela brigou uma, duas vezes ali com o jogador que é o Everton Araújo, o robô pelo Flamengo na entrada da galera, passou o Lino para receber, via zaga para tirar, recupera de cabeça por ali, o Pedro brigou uma, duas vezes na bola, tentou a jogada, fica para Piton, falta, agarrou o Piton por trás para matar a jogada do Vasco. Isso, por exemplo, é jogada para cartão amarelo, mesmo no ataque, Osmigo. Ele está impedindo o jogador do Vasco, não é de fazer o gol que ele está longe, mas é de criar uma situação de gol para quem está na frente.
2: É, isso aí é um antijogo para mim, isso aí é inaceitável, na cara do juiz. Impressionante, podia até tomar uma punição mais grave aí, porque impediu a progressão do atleta do Vasco.
1: E Andrezão, só lembrando que o Everton Araújo é um dos pendurados do Flamengo.
0: Portanto, olha aí, ó. Espegando o Nacional contando para você aqui no microfone. Nacional do Brasil, Nacional não para. Corre atrás para você. Numa muito boa, 1-0 Flamengo. O gol foi dele, Pedro, 7 do primeiro tempo para você. A bola de novo, circundada por ali. Vem, nossa senhora, que risco correu o Barros agora nesse drible. Cartão amarelo, vai tomar o Plata. Ele entrou por trás em cima do Barros, fez falta. E para cartão, é cartão nele, é o segundo do Flamengo aí, Raquel.
1: A gente falando de critério, mas esse aí não teve como. Cartão bem aplicado no Plata, que trava o jogador do Vasco ali no contra-ataque, evitando a subida da equipe Cruz Maltina, acertando 88 Barros por trás, Andrezão.
0: Legal! Levantamento foi feito agora para Paulo Henrique pela direita. Samuel Lino vai dar combate em cima dele. Ele deixa a bola pingar. PH domina. Botou na frente esse cor. Vem para ali fundo. A chance é boa. Cruzou para dentro da grana. É perigo dele. Vai subir. Nossa! Vai no último andar para buscar a criança. Pega firme. É dele, hein, Raquel?
1: É, o goleiraço.

0: do Flamengo mostrando por que que deixa a torcida tão tranquila quando vê o camisa 1 entre os titulares. E o Rossi observando, vendo com quem sai, e sai a bola naquele seu velho clássico chutão pra frente, Andrezão.
1: Ele parou, não deu a lei da vantagem, prejuízo. Olha só, de novo. Em vez de dar o cartão amarelo depois, como todo árbitro faz, ele impediu o contra-ataque do Flamengo. Seriam 3 contra 2 para parar o jogo por causa de um cartão amarelo em cima do Barros pela jogada. É esse critério que a gente condena. E é esse árbitro aí que vai para a Copa do Mundo, viu, amigo?
2: Fica difícil saber qual o critério. São 2 pesos, 2 medidas. No final das contas, ele deu uma parada no jogo e já encerra, rapaz. É brincadeira esse árbitro.
1: É legal, o árbitro aponta ao centro do campo, fim de papo na mais querida do Brasil!
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1: O Mengão na frente do jogo, Pedro, os 7 botou lá dentro, Flamengo 1, Vasco 0. E aí, Raquel?
0: Pois é, Andrezão, destaques da partida de Flamengo e Vasco. Flamengo começa dominando com o Pedro fazendo aquele gol, mostrando por que é um dos principais artilheiros do Campeonato Brasileiro. E o Vasco ficou ali, observando. Mas o Flamengo precisa se ligar, Andrezão, porque o Vasco cresceu no jogo. Pumita Rodrigues está muito bem jogando ali na frente de ponta direita, o camisa 2 da equipe vascaína. E o que será que Léo Jardim vai conversar com seus jogadores? Porque a zaga do Flamengo parece que precisa acordar, Andrezão. Pelo lado do Vasco da Gama, Renato Gaúcho tinha colocado Tchê Spinelli ali para dar aquela aquecida, o que mostra que a gente vai ter uma mudança nesse segundo tempo. Então, aguardemos o retorno do jogo. Lembrando que pelo Campeonato Brasileiro Série A, segue São Paulo 1, Bahia 0, Operário 2 e Londrina 0, e São Bernardo e Ponte Preta 1-0 São Bernardo pela Série B do Campeonato Brasileiro, Andrezão.
1: Obrigado, minha querida Raquel Mota. Já você volta no plantão nacional de Porto Santos. Eu vou até o Marcelo Smigol para saber o seguinte: qual é o lead do seu comentário daqui a pouco? Qual vai ser o teor da sua análise desse primeiro tempo em que parcialmente o Flamengo vence o Vasco da Gama por 1-0, gol do Pedro, 7 minutos, hein? O que você vai contar para a galera daqui a pouco, Smigol?
2: Um jogaço eletrizante no Maracanã, vantagem do Flamengo de 1-0. Mas não tem nada definido ainda não, Andrezão.
1: Legal, já o Smigol volta para comandar o intervalo na Rádio do Brasil. Agora eu vou mergulhar no plantão nacional de esporte.
0: Pelo Campeonato Brasileiro, São Paulo vai vencendo o Bahia aos 48 minutos do primeiro tempo. Está acabando por lá com um gol de Arthur. Pela Série B do Campeonato Brasileiro, o Operário faz 2-0 em cima do Londrina com gols de Pablo e Aylon. Já São Bernardo e Ponte Preta tá ali no intervalo da Série B e o Foguinho foi ator do único gol até o momento. Já no Campeonato Internacional, pela La Liga, Espanhol e Real Madrid vão empatando em 0-0. No Campeonato Inglês, pela Premier League, o Tottenham vai ganhando Aston Villa, que é o dono da casa, por 2-0, Andrezão.
1: Obrigado, Raquel Mota, no plantão nacional de esportes, batendo tudo de primeira para você, hora do intervalo, lugar de palinha na latinha, refresco para o Gogó. Ele vem aí para analisar o primeiro ato do espetáculo de 1 para o Flamengo. Pedro, Dom Pedro, botou lá dentro aos 7 do primeiro tempo. Flamengo parcialmente veste o Vasco no Clássico dos Milhões. É hora de comentário, é hora de análise, vem aquela tomografia computadorizada, esperta, inteligente, na voz do Marcelo Smigol. E aí, Smigol?
2: É isso, meu querido André Luiz Mendes. Primeiro tempo nesse Maracanã abarrotado, apesar desse tempo, né, lusco-fusco aqui no Rio de Janeiro. A gente sabe que o carioca não é chegado a esse tempo nublado, essa chuva fininha que insiste em cair aqui no Maracanã, no Rio de Janeiro. Mas um jogo que fez valer aí as duas torcidas, o tamanho, né, das duas torcidas. Um jogo eletrizante, um primeiro tempo digno de um Flamengo e Vasco, clássico dos milhões. O Flamengo, favoritaço, né? O Flamengo lá no topo da tabela, com um elenco recheado de craques, né? E bate de frente com esse Vasco da Gama do Renato Gaúcho. Um Vasco da Gama que vem se reorganizando, vem entrando num esquema novo aí com o Renato Gaúcho, aproveitando da melhor maneira que pode as peças que o Vasco da Gama tem a seu dispor, que a gente tem que ver também. Não é um time, né, não podemos dizer que é um time ruim, é um bom elenco, tem bons jogadores, mas com a necessidade de fazer esse time conquistar vitórias nesse calendário insano do Rio de Janeiro, do Brasil, eu diria,

0: já que o Vasco disputa três competições ao mesmo tempo, e bate de frente aí com o vice-líder do Campeonato Brasileiro, o time do Flamengo, badalado o time do Flamengo, milionário o time do Flamengo. Mas, ó, nesse primeiro tempo que a gente viu, foram duas equipes com muita raça, com muita disposição, mostrando serviço. E aí o que acontece? Essa diferença que no papel, né, no salário, no contra-cheque, nas manchetes, né, na badalação, é distante. Mas no campo não ficou tão distante assim, não. Claro que o Flamengo, com uma proposta de primeiro tempo, né, de tomar a iniciativa do jogo, de ser protagonista, né, teve mais posse de bola, mas o Vasco da Gama, que teve na sua ideia inicial, né, um pouco mais fechado ali, mas também marcando em cima, dificultando um pouco a saída, dando aquela sufocada ali no último terço do campo, né, justamente ali na saída de bola do Flamengo, e tentando sim, por que não, acertar um contra-ataque com seus jogadores velozes para tentar, né, desmantelar esse esquema rubro-negro, que é de muita posse de bola, é de toque mesmo, de pé em pé, com qualidade. E assim foi o primeiro tempo. O Flamengo, com as principais iniciativas, tentando ali, rondando muito a área do Vasco da Gama, com muita facilidade, tanto pelo lado esquerdo como pelo lado direito. Mas logo no começo do jogo, ali, tanto ali mais pela canhota mesmo, pelo lado esquerdo, com Samuel Lino, com Alexandre Plata, né, fazendo aquele segundo homem de ataque, como muito bem disse e analisou a nossa querida Raquel Mota, aparecendo em vários lugares do campo. E o Araújo, que foi o subescolhido, né, pelo Jardim para ser o substituto do camisa 10, Arrascaeta, também flutuando demais, ele que tem essa característica de muita velocidade, entregando muito volume de ataque para o Flamengo. E o Flamengo foi rondando a área do Vasco, rondando, buscando ali, e esperto também, porque o Vasco conseguiu, né, até tentar equilibrar ali com boas escapadas em velocidade, lançamento, cruzamento na área. O jogo começou assim. E o Vasco tentando escapar num contra-ataque, e o Flamengo em cima do Vasco, quando aos 7 minutos, o camisa 9 rubro-negro, aquele centroavante de ofício, né? Aquele que hoje em dia até é raro ter, mais difícil de encontrar, aquele atacante de área, centroavantezão. E o Pedro é isso, com muita categoria, né? Numa jogada ali com o Samuel Lino, que foi no fundo, avançou, tocou para a área, e Pedro ali na disputa com os zagueiros vascaínos, conseguiu dividir com o Robert Renan, com o Cuesta, levou a melhor, puxou a bola já girando na característica do centroavante e meteu um petardo no gol do Jardim, que você, meu querido amigo Luiz Mendes, narrou brilhantemente assim.
1: Lançou na frente, o Plata meteu um cabeção, Pedro, que balãozinho na entrada da grande área, já riu a bola, botou no centro da esquerda, entregando de primeira pro jogador que é o Lino. Tô sentindo que o Pedro tá afim de jogo. Lino dominou, cruzou pra grande área, passou pro primeiro, Pedro vai dominar, primeiro, segundo, levantou, vai marcar, bateu, gol!

0: Gustavo, e o artilheiro referência do futebol brasileiro, cumprimenta as redes do Vasco da Gama, bem cedo, galera, Pedro, matador rubro-negro, põe lá dentro de canhota, ajeitou no estilo, botou bonito de canhota pro fundo, no avante, galera, no meu, sete minutos cravados, primeiro ato do espetáculo, tem rede balançando no Maraca, explosão rubro-negra em todo o Brasil, galera, ele mesmo, o artilheiro referência do Brasil, bota pro fundo do gol, ele bota pro fundo do gol, pode gritar, torcedor rubro-negro em todo o Brasil. Bola no barbante, tiro zero do placar e a cena na mais querida do país. Mengão 1, Vascão 0.
1: E esse golzinho era tudo que o Flamengo queria, né? Para manter a sua ideia de jogo ali, de posse de bola, de toque refinado, chegando ali, tocando a bola com qualidade na área do Vasco. E esse golzinho deu mais moral ainda. Pro lado do Flamengo, mais tranquilidade. E pelo lado do Vasco, obviamente, tomou o gol, deu aquele barata voo, daquele tempo, aqueles 5, 6 minutos ali de desespero. E o Flamengo aproveitou, porque dos 7 minutos, depois do gol do Pedro, até os 14, o Flamengo foi umas 3 ou 4 vezes na área do Vasco, tocando bola, levando perigo. E o Vasco ali tentando entender como sair daquela sinuca, daquele sufoco, ficou ali um pouco desbaratinado até se reencontrar. E aí conseguir uma jogada de ataque depois de mais 7 minutos de pressão, depois do gol do Pedro, lá pelos 14. O Vasco conseguiu voltar ali ao campo de ataque com o menino Roger, que carregou a bola pela intermediária e chutou ali com uma curva que passou na frente do Rossi ali para tentar defender, mas pegou mal na bola e por pouco não consegue um gol de empate ali, que seria ali um alento para o Vasco da Gama, que apesar de estar perdendo no placar por 1-0, nunca deixou de mostrar vontade ali, raça, e buscou. O tamanho do Vasco é gigante, a gente vê até na arquibancada em menor número torcedor, mas a gente sabe que o vascaíno, ele é resiliente, ele é enganjado mesmo, ele não para de cantar, e isso transmite para os seus jogadores dentro de campo, que apesar do placar adverso, continuar depois desses 7 minutos ali, se reorganizaram e continuaram ali tentando, lutando, entregando, claro, com um pouco menos de organização, a gente consegue ver bem isso, né, nas duas equipes, até pelo tempo, né, de treinamento, né, de assimilar ali o Renato Gaúcho. A gente sabe que ele substituiu o Diniz, foi pro Corinthians. Renato Gaúcho tem a sua filosofia, é muito bom de vestiário, entende muito de futebol, campeoníssimo, tanto como jogador como treinador, conseguiu acalmar ali seu time, botar a bola no chão para continuar na sequência, buscando o gol de empate. Aí o Flamengo e o Vasco continuaram ali na busca, mas o Flamengo com mais tranquilidade, né? Tentando as jogadas com mais calma, o Vasco no desespero, tentando na correria buscar. E aos 28, numa bola na área para o Roja, na segunda trave, o Varela salvou tirando ali o que seria um gol que daria ali mais um pouco de gás ao Vasco da Gama, numa boa jogada de ataque, uma boa trama de ataque do Vasco, que deu sequência ali, pegou coragem, e aí aos 28 essa bola, aos 29 o Brenner tinha uma opção ali num contra-ataque, que foi a melhor opção, eu diria, de gol do Vasco, a melhor chance de gol do Vasco nesse primeiro tempo. Uma bola ali que o Brenner saiu num contra-ataque ali, 3 contra 2, tinha tudo para fazer o gol vascaíno, mas sabe como é que é, né? Na hora de fazer a melhor opção, de escolher a jogada, ele foi fominha. Tinha opção, poderia ter tocado ali para o lado, tinha 2 opções ali, melhores do que chutar, mas ele fez a opção do chute e ali perdeu o que seria quase o empate, né? Uma bola ali que poderia ter definido ali muita coisa nesse primeiro tempo, preferiu chutar e isolou a bola. Uma pena, foi a melhor chance do Vasco, eu diria ali, e o menino Brenner isolou por cima do travessão, que seria aquela chance ali, um empate que botaria fogo nesse primeiro tempo. O jogo continuou daquela maneira que eu bem descrevi aqui. O Flamengo ali enfileirando situações ali de gols, né? Poderia ter feito ali 2, 3. Ali eu diria que dos 30 ali aos 33, ele enfileirou 3 chances. Aos 30, aos 31, aos 33, ele teve 3 boas opções. Deu um susto no Vasco ali, aos 30 com Luiz Araújo, aos 31 com Plata e aos 33 com Lino, coitado, que se enrolou todo, o Lino, que foi contratado ali com o famoso drible, né, no 1 contra 1, que a molecada moderna chama de X1. A Raquel Mota muito bem lembrou isso durante a transmissão. O Lino, que tem categoria, mas ali acabou se enrolando a bola, meio que deu uma de perna de pau. Deixou a torcida do Flamengo ali um pouco decepcionada, mas foi uma sequência de ataques do Flamengo. 30, 31, 33, Luiz Araújo, Plata e o Lino na melhor delas, tropeçou ali, se enrolou com a bola, e deixou ali o Vascaíno de cabelo em pé. Eu cheguei a imaginar que poderia ser um primeiro tempo com uma goleada até maior, deslanchando ali, que a gente já viu recentemente nesse retrospecto entre Flamengo e Vasco, que outrora foi muito equilibrado. De uns anos para cá, o Flamengo vem aumentando as vitórias e botando ali um lastro, né? Numa situação incômoda para o Vasco. A gente sabe que o Vasco, pelo Campeonato Brasileiro, não vence o Flamengo desde 2015. Já é um tabu que incomoda demais o torcedor vascaíno. Mas recentemente, desde 2022, não tem uma vitória assim contundente. A torcida do Flamengo não tem nada com isso. Cantava na arquibancada, fazendo festa. E o Vasco correndo atrás do prejuízo. Uma coisa de ser dita, não faltou raça, não faltou disposição. Os jogadores do Vasco buscando, entregando muito, mas fica clara ali a condição técnica, né, dos dois times. O Flamengo leva vantagem em cima do Vasco, tem uma superioridade, eu diria, ali no toque de bola, na condução dos seus craques. Ali você vê o Flamengo perdeu o seu principal maestro ali, seu principal criador no meio de campo, o camisa 10 Arrascaeta, né, que sofreu uma fratura na clavícula. E

0: ou não vai poder, vai ficar fora de combate aí, pelo menos no Flamengo, até a Copa, e talvez desfalque até a seleção uruguaia nessa Copa do Mundo dos Estados Unidos. Esse jogador importantíssimo saiu do time e o Flamengo não perdeu a qualidade ali de jogo, domina o meio campo, seguiu na sequência ali, incomodando a torcida vascaína, até que aos 40 minutos, uma jogada, né, que chamou muita atenção, porque aos 40 minutos o Léo Pereira derrubou o camisa 10 do Vasco Roja na entrada da área. E aí, de cara, já tomou um cartãozinho amarelo, muito preocupante aí para essa segunda etapa. Léo Pereira, diga-se de passagem, um dos mais antigos jogadores desse grupo aí, um zagueiro que já passou de, atingiu a marca essa semana de 300 jogos, foi homenageado pelo Flamengo, e com 300 jogos na carcaça, não pode dar esse mole, Léo Pereira. Tomou um amarelinho, mas foi ele que conseguiu parar ali, evitou que poderia ser o gol. Sabe que o Rojas é um jogador do Vasco mais incisivo, que mais cria ali, que leva mais perigo ali na área rubro-negra. Léo Pereira derrubou camisa 10 vascaíno e aí acabou tomando o amarelo. Uma falta ali na cara, aquela falta que o batedor gosta, né? Ali bem na frente, um pouquinho para o lado, o Pumita cobrou. Uma jogada ensaiada ali, ou pelo menos parecia uma jogada ensaiada. A gente sabe que o Renato Gaúcho, Renate Gaúcho, como a galera gosta de falar aqui no Rio de Janeiro, né, tem as suas cartinhas na manga. O Pumita cobrou ali, acabou que sobrou pro DVD, que fez uma ali, mas infelizmente estava impedido. E o gol do Vasco, né, o que seria o gol de empate vascaíno, foi anulado pelo árbitro. Bem anulado, a gente viu depois ali, né, não foi dúvida não, ninguém reclamou muito, porque a gente viu ali que realmente não poderia ser, o gol foi irregular. Mas o jogo foi assim, trocação franca, lá e cá, uma leve superioridade do Flamengo, eu diria até pela conta da qualidade dos seus jogadores e da tranquilidade por ter feito um gol logo no começo do primeiro tempo, que deixou ali o Flamengo uma situação um pouquinho mais confortável, e o Vasco não tem nem como pensar em não se lançar ao ataque e tentar o tempo todo buscar essa jogada de ataque ali para tentar empatar o jogo, porque perdendo de um, meu querido André Luiz, perdendo de 2-3. E o jogo emocionante foi esse, o primeiro tempo. Vamos aguardar agora, Raquelzinha, ver o que a gente pode esperar dessa segunda etapa.
1: Pois é, os times...
2: Está rolando a bola, galera do Brasil! Um bola rolando no Maraca!
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2: Lado a lado com a galera, vamos correr atrás dela no segundo tempo. Já já bora, Raquel. O Vasco pega a bola, entrega do jogador que é o Barros. Barros botou na direita agora pro Puma. Puma faz o giro em cima do Alexandre, que tira a rifa. O perigo da boca do cofre. Bota pra linha de lado. O Flamengo não mexeu, não. E o Vasco, hein, Raquel?
1: Nenhuma das equipes. Tudo normal. Vasco sem alterações e Flamengo também, Andrezão.
2: Tá, eu não sei se você anotou, mas no finalzinho do primeiro tempo, o Barros tomou cartão amarelo por aquela entrada no meio de campo, viu?
1: Sim, Barros amarelado. O Barros não é um dos pendurados da equipe do Vasco da Gama.
2: Valeu! A bola fica de novo aqui para o setor esquerdo do gramado. Vasco trama, jogada atenta com o Rojas, bate em cima do jogador com o Luiz Araújo, bate nele, a bola sai para a linha de lado, favorece a equipe do Vasco da Gama. Toca atrás agora o Vasco da Gama, tramando, jogada com o Robert Renan, botou de primeiro pelo meio. Se perder, vai se complicar o Barros. O Barros gosta de correr um risco. Ele gosta de andar em cima da linha, hein, Raquel?
1: Pois é, ele gosta de se arriscar muito, né? E aí traz aquela dificuldade pro lado do jogo do Flamengo, pra torcida do Flamengo, que fica ali criticando também, pegando no pé do jogador. Jogo tenso, mas aquele jogo amado, Andrezão.
2: Cruzamento na área, Ronald botou de primeira, a bola vai marcar! Bola vinha pro jogador, que é o Brenner, linha de fundo pro Rosser. É escanteio pro Vasco da Gama, Raquel!
1: Andrezão, a torcida rubro-negra tentando entender, e a torcida do Vasco, principalmente, o que o camisa 10, o Rojas, quis fazer ali. Foi um voleio com pirueta, sei lá o que ele fez com a pirueta, mas aí a bola acabou sobrando e o Rossi defendeu, dando um escanteio para a equipe do Vasco.
2: A bola ficou pererecando dentro da grande área do Flamengo. Sobra para o Vasco da Gama, que é perigoso no início desse primeiro tempo. Vai para cima do Flamengo. O toque de bola feito agora para o Thiago. Para o Thiago, Thiago domina. Thiago bem feito ela por pegar. Pega veio no contrário. Em cima dele está ali o jogador da equipe do Vasco da Gama. Ele tentou fazer a jogada. Jorginho se livrou do primeiro. Do segundo. Era para o Samuelino que não chegou. Ela sobe, espirra. Vem para o Paulo Henrique. Levantou para a área. Subiu. Léo Pereira despejou de cabeça. Ela ficou para o Lino. Lino vem para o domínio. Primeira, segunda. Ali agora com falta. O Thiago Mendes usa o braço. braço em cima do jogador do Flamengo e vai todo mundo em cima do árbitro para puxar o cartão, hein, ô Raquel?
1: Pois é, o Thiago Mendes deu ali aquela pancadinha no gogó de Samuel Lino. O árbitro Wilton Pereira ficou ligado e já parou ali. Parece que vai vir o amarelinho. Vamos só confirmar. Puxou
2: dar,
1: nada, pagou nada, Andrezão.
2: Tá não, mas não foi. Olha, honestamente. Não achei que foi pra cartão, não. Queria até ouvir o Smigol. O cara só escorou a mão no peito do. Não tirou nem o rosto, foi no peito do Samuel Lino. Hein, ô Smigol? Queria ouvir tua opinião.
0: É, foi no peito, a gente deu pra ver no replay, foi no peito, aí ficou barato. Se é no queixo, já fica mais esquisito, valeu, amarelinho.
2: Ah, no queixo o papo é outro. Quando chega nessa região do queixo, Smigol, a gente tem que tomar cuidado que tudo é perigoso. A bola fica dominada aqui atrás agora, vem pro Ortiz, Ortiz levanta, Léo Pereira botou na cabeça da grandeira, fez o giro de dividida errada, bola para Jorginho, beliscou na primeira, segura, recupera aí o Robert Renan, ele bota pro peito do Pumita, levanta a cabeça, já se manda Puma, Rodrigues pela direita, botou um bolão, Vasco cresce no jogo, a bola ficou pro Rojas, o Flamengo não deixa ele bater pro gol, sabe porque ele bate bem na bola, trouxe pra canhota agora, botou de primeiro, fez a jogada por ali, armou, entregando pra Thiago Mendes, vira o corpo, vira tudo na canhota agora de primeira até o Piton, o Vasco começa bem o segundo tempo, cruzamento pra dentro da grande área, Alexandro foi lá, categoria, agasalhou de cabeça pro Rossi pegar tranquilo, hein, Raquel?
1: É, Alexandro deixou ali mostrando porque que é um dos principais jogadores e que pode estar na lista do técnico Ancelotti. Aliás, Andrezão, Ancelotti que tá aí, ó, na cabine do Maraca vendo o jogo.
2: É, parceiro, tá de olho aí o nosso Ancelotti. A bola pega dominada pro Vasco da Gama. Ela ficou por ali. O Thiago Mendes domina, encosta de primeira, perde a bola. Jogador do Vasco, ela espirra do Brenner, sofreu de primeira até o Barros, gira o corpo. Toda Caio tá entregando um bolão pro Piton. Piton amacia com categoria. O Vasco tem mais domínio do jogo. O Vasco tem mais domínio do jogo no segundo tempo. Tá mais com a bola no pé nesse início do segundo tempo no Maracanã. A bola ficou entregue pro jogador que é o Plata. A Plata vai dominar, fez a fita. Olha o Samuel Lino livre pela canhota, recebeu, tem um corredor pela frente. Tá ele, o Paulo Henrique. Samuel Lino, olha, vai tentar jogar, rabiscou, rolou pro Pedro, a entrada da grande área, não tem ninguém pra jogar, aliviou pela direita, ninguém chegou, bateu mal na bola, ele entregou pro jogador que é o David já soltou, entregando pro Rojas domina, cara a cara com o Léo Tiz, ele prefere derivar pelo meio, soltou nas costas do Brenner também, ficou tranquila pro goleiro Rossi sair e praticar a defesa, hora certa, Nacional! 5:05 da tarde no meu galera, 23 a temperatura no Maraca, girando o placar da 14ª rodada no Brasileirão. Aqui tá rolando e o tempo passando. Bom, muito bom. O tempo não para, Nacional crava no seu rádio, 5ª do segundão. Samuel Lino recolheu o primeiro segundo, perdeu a bola na moral. Roubou o jogador do Vasco da Gama que se mandou com essa, já solta pelo meio pro Thiago, eu confiro pra você. No placar da mais querida no Brasil.
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2: Flamengo 1, Vasco 0.
1: Pelo Campeonato Brasileiro Série A, São Paulo vai vencendo o Bahia por 1 a 0. Pela Série B, Operário 2, Londrina 0 e São Bernardo 1, Ponte Preta 0.
2: Tô nessa, ligado no futebol do Brasil, anunciando para quarta-feira as emoções do show de bola nacional para você, meus amigos do Brasil. Quarta-feira é dia de Copa Libertadores da América para você. É direto de Buenos Aires, direto de Mendoza. Você vai conferir tudo com a gente da Argentina para Rivadavia e Flusão, galera. 9:30 da noite, o Coro Come, eu vou nessa para transmitir para a galera do Flusão. Jogo importante para o Fluminense, diga lá.
1: Léo Jardim tá muito irritado na lateral de campo, falando pro time ter calma, para distribuir melhor a bola. O Plata visualizou e fez a mesma coisa, sinalizou para os seus colegas para manter a calma, distribuir a bola. Só fica ligado, André.
2: Acho que quem tomou o amarelo agora foi o Cuesta. Ele deu uma chegada forte em cima do Pedro aí, Raquel.
1: Cuesta chegou com tudo em cima do Pedro e o Wilton Pereira Sampaio não pensou duas vezes. Já puxou o amarelo e mostrou o cartãozinho amarelo pro jogador, que é o Cuesta, que chega ali no Pedro. Pedro cai e tá sentindo bastante tornozelo direito, André.
2: Legal, a bola dominada pelo Flamengo, entregue direita agora para o jogador que é o Ortiz. Ortiz vem com ela, caminha, passos na grande área, por ali rolou, mas se entregando, a bola é boa para o jogador que é o Plata, recolheu para Jorginho, entrada na grande área, deu um black na bola, travou de primeiro, botou para o Samuel Lino, escorou de cabeça para o Pedro, calcanhar para o Plata, deu uma bomba, estourou em cima do jogador do Vasco, que é o Paulo Henrique. Que trama gostosa do Mengão aí, hein, Raquel?
1: Que bela jogada e que visão de jogo do camisa 9, vindo o Plata chegando, mas aí a bola estoura na zaga e não chega até o gol, Andrezão.
2: Legal! Espegando a Nacional contando para você, segundo tempo do jogo, 1-0 Flamengo vence. E você, é claro, conferindo tudo no microfonaço do Brasil, a Nacional corre atrás da bola para você. 1-0 para o Flamengo vencendo, clássico. Por enquanto o jogo está aberto no Maracanã, o Vasco voltou muito melhor no segundo tempo. Hein, Smigol? O Vasco é outro time nesse segundo tempo, pelo menos em termos de iniciativa e de conexão de passe, né?
0: Voltou com tudo, o Vasco a 1000 por hora, tem que buscar o resultado. Por isso mesmo o Jardim do Flamengo falou ali, ó, vamos segurar, vamos botar a bola no chão. Mas o Vasco não quer saber disso não, tá em cima aí, buscando o seu golzinho de empate, André.
2: É verdade, olha o Rojas, bateu de primeira, a bola vem caminhando, tem jogador do Vasco caído, me parece aqui o Brenner. Oi.
1: A gente tem jogadores ali do Vasco já em aquecimento, vamos ver se vem alteração por aí pelo lado do Vasco, André.
2: Ele chamou antes do primeiro tempo. Olha o Pedro, dominou, tranquilo. Samuel Lino passou pelo meio. Vai, chega o jogador que é o Cuesta. Aliviou errado, roubou a bola do Flamengo. Tocou para trás, quem chega, a bola ficou pro Pedro. Bom, primeiro, segundo, invadiu a grande área. Lado esquerdo é perigo, vem por toque de bola. Calcanhar dela para sobrar. E o Léo Jardim para segurar. Aí é dele, Raquel.
1: Pois é, aí é dele, mas Pedro chegando, dando aquele sufoco na zaga do Vasco. Tá querendo mostrar serviço pro homem.
2: É verdade, tá mostrando, galera, que tá com apetite. A bola tá com o Rojas, domina pela equipe do Vasco da Gama, ameaçando ao bote no primeiro, dá uma travada na entrada da grande área, faz o giro do corpo, trabalha a bola, entregando de primeira pra Canhota agora. Ela vem agora na devolução do Pumita, já soltou de primeira pra Piton, pra o jogador que é o Robert Renan, trabalha a bola com a Canhota, bartar a cabeça na grande área, prefere ao Thiago Mendes domina, olha, vai tentar prender e passar, o Luiz Araújo vai na cola dele, o árbitro fala, que foi falta, apitou, e foi falta em cima do Thiago Mendes aí, Raquel.
1: Falta do Luiz Araújo sobre o Thiago Mendes, que impede o avanço do jogador camisa do Vasco. E aí acaba o Wilton Pereira marcando ali, mas com muita reclamação do Flamengo.
2: A bola vem rolada para dentro da grande área, bateu o Rojas. Ela pingou, mas veio de longe, fraca, sem peso, sem medida. O Rossi pegou com absoluta tranquilidade. Eu estava dizendo aqui... Antes de acabar o primeiro tempo, o Renato Gaúcho pediu para o departamento físico do Vasco dar uma atenção especial ao Tietê, ao Spinelli e ao Andrés Gomes. Vamos aguardar aí o que vai fazer o nosso Renato Gaúcho na equipe do Vasco da Gama. Eu, nesse momento, não faria nada, porque o Vasco está bem no jogo, né, amigo?
0: O Vasco voltou bem melhor para o segundo tempo, né? E está igualando as forças com o Flamengo. O jogo é bom. Tem jogada de ataque para os dois lados. Pode sair um gol a qualquer momento, André.
2: É verdade, hora certa do Brasil. 17 mais 14 no Rio 23 e a temperatura do Maraca girando o placar do Campeonato Brasileiro para você. É o Super Clássico no seu rádio, é o Clássico dos Milhões aqui rolando. E o tempo passando. Luiz Araújo recolheu, Pedro pediu, vai marcar, sai o goleiro, vai bater, perdeu, é o pênalti. Para mim, ele foi tocado por baixo, no pé direito, antes da bola sair. A não ser que o monitor me desminta. O Pedro toca na bola, vai com ela, e aí tem o toque antes, dentro da grande área, um pisão do Paulo Henrique em cima do Pedro.
1: Espigo,
2: eu quero ouvi-lo.
1: Paulo Henrique, desculpa, só que o Paulo Henrique dá o pisão no pé direito do Pedro, que perde ali o equilíbrio. Pênalti, claro. O que, que o Esmigo acha, Esmigo?
0: Chegou atrasado.
2: O VAR posicionado, viu?
0: E cutucou.
2: O VAR posicionado.
0: Cutucou.
2: Ele vai ver no VAR, hein? Tá correndo pro VAR, ele. Direto pro VAR, o Wilton Sampaio. E outra coisa, meu amigo. O Daniel Nobre Bins. Tem o seguinte, normalmente quando ele chama o árbitro para vir no VAR, é pênalti, vai dar o pênalti. Normalmente, a norma do gaúcho Daniel Nobre Bins, na maioria dos seus jogos é, quando ele é jogada de pênalti, em que ele chama o árbitro para conferir, normalmente o árbitro dá o pênalti. Vão agora ver uma opção de coisas, que o Pedro estava sem ângulo, que risco que corria em ele fazer o gol, se tinha possibilidade de ele fazer o gol, enfim... Se ele podia ter chutado com a perna esquerda, se não tivesse o pisão no pé, né? André, o Maracanã não mostra a imagem no telão. Agora sim, a imagem está no telão do Maracanã. Passa o pisão. Diga, Raquel.
0: Não, André, o Pedro ali, ó, naquela quina ali, pô, cara a cara com o goleiro. A verdade é que o jogador do Vasco chegou atrasado, todo enrolado, acabou dando uma cutucada, pisou no pé do Pedro. Não tem como. Tem que marcar, vai marcar. Vamos analisar aí, mas, ó...
2: Tá pedindo para as galera se afastar para escutar o VAR. Ele ia tomar o sistema de som. Após revisão na área, o jogador defensor.

0: Sor 93 cometeu a falta. Decisão final. Pênalti. Portanto, penalidade máxima marcando a Nacional. Acompanhando no alto-falante do Maracanã, o momento em que o Wilton Sampaio anuncia para todo o estado. Pênalti a favor do Flamengo, Raquel.
1: Pois é, bem marcado, o Wilton Pereira retorna e agora aquela expectativa de quem vai bater. Geralmente, Jorginho 21 é o batedor. Vamos aguardar, André.
0: Normalmente daí é o Jorginho, né? Não tem como, né?
2: Com o Jorginho, né?
0: O Jorginho é brincadeira bater o pênalti. Pode até ser ele que bater, pode perder, não tem problema. Mas que ele bate um pênalti esquisito pra caramba, é complicado. O que fica a dúvida agora, o que fica a dúvida agora é o seguinte: o Pedro não ia ter como fazer nada. Então a pisada do Paulo Henrique foi imprudente demais em cima do Pedro. Ele precisava só ficar parado, porque se ele fica parado, Raquel, o Pedro ia sair com bola e tudo.
1: Exatamente, porque o Pedro estava sem ângulo para chutar. O máximo que ele poderia conseguir, de repente, era um escanteio, porque ele poderia chutar em cima do Paulo Henrique. Foi muito displicente o jogador do Vasco e acabou resultando o pênalti depois daquele pisão infantil do camisa 96 sobre o Pedro. E já está lá o Jorginho segurando a bola, Andrezão.
0: Amarelo para o Paulo Henrique aí. Reclamação em cima do Wilton Sampaio, e ele foi muito assintoso na reclamação. O Wilton Sampaio esperou uma, duas, na terceira, meteu o cartão amarelo dele. Portanto, é pênalti, e o Jorginho está se preparando para a cobrança para o Flamengo, Raquel.
1: André, e com esse cartão amarelo, Paulo Henrique está fora do próximo jogo do Vasco e vai Jorginho para a batida.
0: E atenção, galera do Mengão em todo o Brasil, aumente o volume do rádio comigo, penalidade máxima. Favor do Flamengo, o Jorginho está preparado para a cobrança. Ele pode explodir uma nação em todo o planeta. Bola, galera do Brasil, lá vai ele para a bola. Jorginho, olhos nos olhos. Ele, que o Léo Jardim, que hoje completa 200 jogos com a camisa do Vasco da Gama. Chance é boa para o Flamengo de aumentar o marcador do Maracanã. Atenção, galera do Brasil, ele está pronto. O Wilton Pereira autoriza. Jorginho para, negocia nos olhos do goleiro Léo Jardim. Lá vai ele para a bola. Jorginho, pé direito, gol! É do Mengão! Jorginho, pé direito na bola, bateu diferente das outras vezes. Dessa vez ele não deu aquele pulinho que ele dá antes. Esperou o goleiro cair para um lado e nem na foto o goleiro saiu. Fala a bola no fundo do barbante, galera. Beleza, Mengão. Tem rede balançando no Maraca. Nação rubro-negra explodindo em todo o Brasil. Ele mesmo, Jorginho de pênalti. 15 cravados, segundo tempo de jogo. Goleiro na bola aqui, fundo do barbante. Ele vai com a 21 e assina na mais querida do Brasil. Mengão 2, Vascão 0. Categoria e sem pulinho, hein, Raquel?
1: Muita categoria, encara o Léo Jardim, olha pro lado que ele supostamente bateria, engana o goleiro do Vasco e bate por toda aquela batida de manual, fazendo o segundo gol do Flamengo. 2-0 Flamengo em cima do Vasco no Clássico dos Milhões no Maracanã, Andrezão.
0: Legal. A bola fica pro Vasco da Gama, 2-0 Flamengo. Ô Esmigo, esse pênalti foi um castigo pro Vasco, porque veio muito bem pro segundo tempo, né?
3: Assim como no primeiro tempo, né? Muita vontade ali, jogando bem, toma um gol logo no início. No segundo tempo também tomou um gol logo no início, quando tava melhor no jogo, André.
0: É verdade. O futebol é uma loucura, né, cara? A bola vem pro Piton. Piton domina, Thiago Mendes botou na frente, agora entregou pro dedo, pé canhoto! Direto pra linha de fundo, Rossi acompanhou, ela passou perto, hein, minha cara, Raquel?
1: Pois é, o Rossi olhou, sentiu aquele ventinho, a bola passou bem perto da trave esquerda do Rossi, mas sem grande dificuldade, Rossi só acompanha, continua 2-0 no Maracanã e tem gol na Série B, Andrezão.
0: Vamos lá, pode falar.
1: Bosquilha faz no terceiro do Operário, 3-0 Operário em cima do Londrina.
0: Belebele, galera do Brasil, 2-0, Mengão vencendo o Vascão no jogo. Olha o toque de bola, Samuel Lino, se passar, perigo, ia ficar mano a mano. A bola sobra, espirra, sobra pro DVD, o David domina pelo setor esquerdo do gramado. Ele vem tentando, sai com bola e tudo pelo setor direito. É lateral que favorece a equipe do Flamengo. Tem um jogo a menos no Campeonato Brasileiro, o jogo será contra o Mirassol no Maracanã, que foi adiado pelo compromisso do Mirassol da Sul-Americana. Portanto, o Flamengo está devendo um jogo, né? Nesse momento o Palmeiras tem 33, o Flamengo tem 29, mas com um jogo a menos.

0: O Palmeiras já jogou e o Flamengo está vencendo. Então, por enquanto, a diferença continua de 4 pontos. Com um jogo a menos, o Flamengo pode reduzir essa diferença para um ponto ou até ultrapassar, né? Depende do que acontecer com o Palmeiras daqui para frente, se tiver mais tropeços aí, ou se o Flamengo também não vencer, o Fluminense vencer, ele ultrapassa o Flamengo, enfim. A tabela do Campeonato Brasileiro está aí. A bola fica dominada por baixo, domina com tranquilidade o Rojas, botou de primeiro entregando na direita, agora para Cuesta, Cuesta domina, ele vem para o toque de bola, a bola vem de novo, vem para lá, para cá, o levantamento para o Rossi, assim, o Adson Spinelli e o Andrés, as três que o Vasco está preparando para botar no gramado. A bola fica agora para o jogador que é o Luiz Araújo. Luiz Araújo domina, encosta ele primeiro agora para o jogador que é o...
1: Oi. Tem gol, São Paulo e Bahia. Bahia faz o seu primeiro gol e aí empata Bahia 1, São Paulo 1. Gol do lateral esquerdo, Luciano Juba.
0: É, bom jogador, bom lateral Juba. A bola dominada aqui pro Alexandre. Alexandre domina bem para trás, vence o jogo por 2-0. Pedro no primeiro tempo, Jorginho de pênalti no segundo, um pênalti completamente desnecessário do Paulo Henrique em cima do Pedro. Ela voltou pro Jorginho, tramitou a jogada, recebeu a primeira entrada, ele tabelou, botou a broca do cofre, agora a bola vem descendo, vinha pro jogador que era o Plata, dominou, bate errado na bola, o Vasco tenta dominar, Pedro vai ficar com ela, falta, o árbitro tá marcando a falta do, em cima do Thiago Mendes, a falta do jogador do Flamengo. Me pareceu aqui ser o nosso querido Luiz Araújo ou Everton em cima do jogador que é o Thiago Mendes. Foi Everton. É isso, Raquel.
1: André, o Everton Araújo faz falta ali no Thiago Mendes. Aí tem um princípio de confusão e tem vindo jogador novo, câmbio do Vasco. Tá vindo aí o Spinelli, camisa 77. Andrés Gomes, camisa 11. E também... deixa eu só confirmar depois o terceiro nome para a gente poder passar direitinho. Entrando o camisa número 11, Andrés Gomes, no lugar do camisa 7, DVD.
0: O David está indo embora para a entrada.
1: Andrés Gomes, camisa 11.
0: Isso.
1: Aí entrando
0: o Paulo Henrique.
1: Isso aí. E também a gente teve o Adson entrando no lugar... do Spinelli entrando no lugar do Brenner. Sai Brenner. Foi. E entra o Spinelli. Sai camisa 20. Entra o camisa 77. Sai o David, o DVD, camisa 7, para a entrada do Adson, camisa 28. E entra Andrés Gomes, camisa 11, para a saída do Paulo Henrique, camisa 96. Andrézão, é que tinha colocado antes ali errado na plaquinha, mas já tá tudo certo. Então. Sai o Brenner para a entrada do Spinelli, sai o DVD para a entrada do Adson e Paulo Henrique para a entrada do Andrés Gomes. São as substituições no Vasco, Andrézão.
0: Legal, tô vendo aqui o De La Cruz se movimentando. Já o Flamengo também deve mexer aí para este segundo tempo. A bola fica agora com Pumita. Pumita domina cara a cara com o inimigo. Prefere voltar a jogada, estica mais para cá. Ele vai fazendo giro do corpo. Trabalho de bola numa muito boa. Espegando na zona, mostrando para você. Numa muito cruzamento. Vinha para dentro da grande área. Chegou a zaga para roubar de qualquer maneira. Para você ficar ligado, contra-ataque do Flamengo. Outro para o Luiz Araújo. Olha que bola que ele enfiou pro Nino. Beleza de bola. Samuel Nino vai dominar. Pumita está na cola dele. Dominou errado. E a galera do Mengão não gosta. Só confirma para mim o número do Adson aí, por favor, ô Raquel.
1: Adson, camisa 28, Andrezão.
0: Belê. Bicho pega nacional, mostra para você, confere tudo, eu confiro a hora certa do Brasil. 17:25 no meu relógio, vem aí o De La Cruz e vem aí o Mister Clássico também, já pro Henrique, pro grito da galera, o lançamento no comando do ataque, agora vem por baixo, a zaga tira o perigo da boca do gol, vem pro toque de bola, dentro da grande área, Barros para, olha, fica sem jogada por ali, apertado para o Everton Araújo, vai tentar fazer o jogo, Everton Araújo chega no carrinho e bota a bola para ali de lado do corpo, por último nele, lateral para a equipe do Vasco da Gama, hein, Raquel?
1: Pois é, aí tocou, né, um jogador do Flamengo, a equipe do Vasco aproveita, e aí nesse intervalo a gente vai ver a substituição daqui a pouquinho da equipe do Flamengo com De La Cruz e BH, o rei dos clássicos, aguardando ali na lateral. Por enquanto ainda não foi autorizada a mudança, Andrézão.
0: Smigo, você tiraria quem para a entrada do Mister Clássico e do Bruno Henrique e do De La Cruz?
2: Ah, eu tiraria no ataque ali o Samuel Lino, né? Não tá tão no mesmo nível, botaria o Bruno Henrique, que tem faro de gol, é o cara do clássico, né? Dos clássicos, e eu acho que aí é covardia quando começa a trocar, né, André?
0: É verdade. E agora o Spinelli faz um giro lindo, levou perigo. O Rossi esticou e buscou, hein, oh, Raquel?
1: É, girou, mas chutou fraquinho, né? Sem muita dificuldade pro goleiro Rossi. E aí o He-Man da Shopee vai lá pressionar, mas já sai a bola o goleiro Rossi.
0: Tá certo, galera do Brasil. Você sintonizado no microfone nacional, conferindo comigo 2-0. Mengão vence o Vascão no clássico pra você. O Rojas faz o giro, encosta de primeira mais atrás. Agora voltou, joga, ela trabalhou com o Robert Renan, infiltrou na canhota pra Piton. Lucas Piton domina, tenta a tabela pro Rojas, preso na marcação. Tomou o Plata à frente dele, atropelado. Ele dá falta em cima do Plata, Raquel.
1: É, falta bem marcada, porque chegou ali empurrando com tudo. Plata perde o equilíbrio, mas o jogador vascaíno não gosta, não. Fica ali, bate na bola, reclama com o juiz. Foi o camisa 10, o Rojas, que reclama bastante.
0: Legal. Hoje dia 3 de maio, ô Smigol, você sabe que com as duas comemorações que temos hoje, esse dia 3 de maio?
2: Hoje é dia da liberdade de imprensa, meu querido André Luiz.
0: Então são três. Então são três. Tem o dia do sertanejo. E também o dia do neto, para quem acha que tem o dia do avô, também tem o dia do neto. Vou mandar um beijo carinhoso pro Arthurzão da Massa, que é o meu neto, rubro-negro, tá sempre, tá vibrando essa hora o meu neto, porque ele é Flamengo completamente doente, viu, Osmigo?
2: Maravilha, um beijo, um abraço pra fera.
1: Andrezão, substituição do Flamengo.
0: Vamos lá.
1: Saindo do Luiz Araújo, camisa 7, para a entrada do De La Cruz, camisa 18. E saída de Samuel Lino, camisa 16, para a entrada de Bruno Henrique, camisa 27. Então, Andrezão, o 18 no 7 e 27 no 16.
0: Valeu! 24 cravados para você, torcedor do Brasil. 2-0 Flamengo no clássico do Maracanã. Vai vencendo o Vasco. O primeiro foi do Pedro aos 7 no primeiro tempo. Jorginho de pênalti aos 15 no segundo. Mas tem jogo para correr pela frente. A bola fica indicada. Andrés Gomes, ele é perigoso. Esse cara é perigoso, ele é venenoso. Ele domina na cara. Chega primeiro. Plata por ali. Tentou roubar a bola. Só para ali do lado do Piton. Vai bater o lateral para a equipe do Vasco. O da Gama. Ele bateu aqui atrás agora. Ele bota com tranquilidade para o Messi. Thiago Mendes domina. Volta para o Robert Renan. Sozinho, último homem do Vasco, Gama encosta de novo agora, por ali, pro Thiago Mendes, tem que tramar a jogada, Barros pede também por aqui, pelo lado de cá, o Cuesta, do peito pro solo, amaciou com carinho, o colombiano voltou no terreno, faz jogada agora, pro Thiago Mendes domina, a bola já esticou toda, ela voltou pro Puma recolheu pro Thiago voltou, a bola pro Adson, trabalha, melhor com a canhota, volta na entrada da grande área, pro Barros trabalha pelo Vasco, Gama 2-0 Flamengo, ele encosta mais atrás, o Vasco trama a jogada, eu confiro, a hora certa, Nacional! Confira comigo, acerte o seu pelo meu tempo, não para. Bom, galera, muito bom. Pra você conferir comigo, você conferindo 25, segundo ato do espetáculo. E no placar da mais querida do Brasil, tá lindo pro Mengão.
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0: Pedro e Jorginho, Mengão 2, Vascão 0.
1: Pelo Campeonato Brasileiro Série A, São Paulo e Bahia seguem empatados em 1-1. Pela Série B, Operário faz 4-0 em cima do Londrina e São Bernardo vai vencer a Ponte Preta por 2-0.
0: Lado a lado com a galera correndo atrás dela, aqui no microfone forte do Brasil. A Nacional tem literalmente o tamanho da sua emoção e não para não, galera. Não para não, futebol é emoção, emoção tá no som do Brasil, no som da Nacional. Quarta-feira tem mais, em busca da glória eterna. Quarta-feira é dia de Copa Libertadores da América, direto de Mendoza, na Argentina. Vou lá pra dar um recado, Rivadavia e Fluminense, 9:30 da noite, o bicho pegando. A Nacional mostrando, é o couro comendo na terra do tango. E a Nacional vai lá pra saber se o Fluminense vai botar o Rivadavia, vai botar pra dançar ou não, galera. Olha o Watson, recolheu, entregando de primeira, fez o giro de corpo, trabalho de bola, entregando pro Rojas, volta, recomeça tudo por aqui com Cuesta. Cuesta faz o giro, encosta pra Robert Renan, a zaga do Vasco acaba adiantada na intermediária do Flamengo, trabalho de primeira com Mendes, voltou, meteu a letra agora, a bola é boa, de primeira pro Piton, a zaga do Flamengo, bate, recupera, sobrou na entrada da grande área pro Rojas, olha a bola que ele botou, que bolão pra dentro do gol, Rossi sai rebatendo pra frente da grande área, que é uma coisa que goleiro não deve fazer, hein, Raquel?
1: Pois é, mas não teve jeito. Parece que a bola veio com aquele defeito, André. E aí o Rossi jogou ali pro meio pra salvar. O Everton Araújo chegou com tudo, tirou a bola dali.
0: E legal. E o Vasco volta pra cima do Flamengo. E caiu sozinho. O Bandeira não levantou a bandeira. Tá caído, a não ser que o árbitro tenha assinalado. Mas ele vai dar apenas o lateral favorecendo ao Vasco da Gama. E o jogador tá fazendo aquele cinema total, hein, Raquel?
1: Pois é, né, Zé? Aquele prêmio de Oscar para esses jogadores do, e brasileiro em geral, né? Então ali só um toquinho, nada demais. Não teve o... Chegou ali o jogador do Flamengo, se eu não me engano, foi o Alexandre. Quando ele viu que ia pegar mais forte, ele tira a força da chuteira. Nada demais, Andrés. É um puro teatro.
0: É verdade. Futebol na Rádio Brasil. 27 minutos, segundo tempo. Meu caro Smigo, qual é do jogo?
2: O jogo ficou mais tranquilo para o Flamengo agora, que tem o placar a seu favor, 2-0, consegue pensar mais as jogadas e trabalhar melhor a bola, e o Vasco não abafa no desespero, o jeito que for, vai para cima com raça, é bem bom falar, né, com disposição, mas ficou mais tranquilo para o Flamengo, inclusive quando começa a trocar, né, André? E a qualidade que vem do banco, o Flamengo fica mais superior ainda.
0: É verdade. E agora, quem chegou junto ali foi o Cuesta em cima do Everton Araújo. Bota a bola para a linha de lado. 28 torcedor do Brasil. 28 torcedor do Brasil. Agora o relógio começa a ser o grande adversário do Vasco da Gama, que perde por 2-0. O super clássico no Maraca. Pedro, 7 no primeiro. Jorge, 15 no segundo. Pedro dominou. Petequeiro em primeiro. Pro De La Cruz meteu a cabeça na bola pro Plata. A bola é boa demais para ele. Flamengo da Liberdade invade. Plata, lá vem ele. Tabelou. Voltou. Cruzamento rasteiro para a boca do gol. Sai Léo Jardim para buscar. E segura firme pro Vasco, Raquel.
1: Pois é, uma boa jogada ali. O Plata toca pro Varela, que chuta. E o Léo Jardim faz defesa sem grande dificuldade ali contra o ataque do Vasco, Andrezão.
0: Legal, Rossi já está jogando pelo Flamengo, alimenta pelo meio de campo agora para Jorginho. Jorginho vem, solta de prima, já vem aí o Lugajo, já vem Nuno Moreira no Vasco da Gama, encostou de primeira, bola sobrou para o Pedro. Pedro domina, virou o corpo, balançou, soltou a canhota, entrega de primeira para o toque de bola mais atrás agora. Vem paz, agora dois jogadores, o Pedro recorre de novo em cima dele, fez o giro de corpo, trocou de bola para o Jorginho agora, cabeça da grandeira para Léo Pereira, tapa na bola para o Everton Araújo e prima na direita para o Léo Ortiz, sai jogando galera do Brasil, aos 29 toca o Flamengo. Léo Ortiz ultrapassa a linha que ele virou gramado, vai fazer o giro de campo, no trabalho de bola, prefiro parar, olhar, prendeu, passou, agora sim, botou no buraco, entregou pro Plata. Plata se livrou do primeiro, invadiu, derivou pela meia, tem espaço para jogar, ele gosta do jeito que tá aí, ó, ele gosta de queimar, ajeitou, preparou para bater, preferiu jogar com o Bruno Henrique, costurou, parou na entrada da galera, voltou pro Pedro, prefere jogar de novo, Everton, seu opção, Everton Araújo, voltou de primeiro, De La Cruz a Pedro, Pedro domina, nossa senhora, deu um grito no primeiro, invadiu pelo meio, botou um bolão pro Plata, fez o giro atrás, tá pintando mais um, meu toque que o Pedro tirou da cabeça do Bruno Henrique. O Pedro tirou da cabeça do Bruno Henrique, Raquel Botá.
1: Pois é, tirou o doce da boca da criança. Bruno Henrique já subia ali esperando para dar aquela testada, mas a zaga do Vasco foi mais esperta, subiu e tirou a bola, evitando o terceiro gol da equipe rubro-negra. E tá caído no chão o Thiago Mendes, hein?
0: É verdade. Thiago Mendes está no chão.
1: Substituição,
0: para a sua alteração, que é a entrada do Nuno Moreira. Diga.
1: Sai o camisa 10, o Rojas, para a entrada do camisa 17, Nuno Moreira, na equipe do Vasco da Gama.
0: Portanto, o português, Nuno Moreira, o Gajo, já está em campo. Ele é bom jogador, Nuno, né, Osmigo? Um cara que trabalha bem a bola, tem estilo. É, que deu uma decaída, mas ele foi, até quando chegou, começou muito bem no Vasco, né?
2: Esse Portuga é muito bom de bola, não sei o que aconteceu, ele realmente deu uma caída, mas na mão do Renato Gaúcho ele vai voltar com certeza.
0: Legal, tem rede balançando, já Raquel vai informar pra gente aí. Para a bola pro Bruno Henrique, dominou, se livrou do primeiro, invade a bola, vem pro toque, ele bola, beleza, ele bola, a bola vem pro jogador que é o Varela, invadiu pela direita, agora soltou pro Plata. Plata domina na cara do crime, fez a finta, driblou o primeiro, o segundo, vai bater, bateu, palma, Léo Jardim, maravilhosamente, esse goleiro é demais, ele foi no último andar, de mão trocada lá na gaveta, o Vasco tem um senhor goleiro, Raquel.
1: O que o Léo Jardim defende é uma coisa absurda, Andrezão, numa balaça do Plata, camisa 19, que bate ali com seu pé esquerdo de canhota, a bola é lá onde a coruja dorme, Léo Jardim espalmou de mão trocada e tirou o que seria o terceiro gol do Flamengo, hein, Andrezão? No Morumbi, o São Paulo faz 2-1 em cima do Bahia com o gol do atacante Ferreira aos 27 minutos. São Paulo 2, Bahia 1.
0: cruzamento para dentro da grande área, deu toque no jogador Theo Della Cruz, a bola ferreada aqui para o Everton Araújo, para o peito, para a cabeça do Jorginho, animalizou a jogada, botou para o Della, Della domina, encosta ali primeiro pelo setor esquerdo do gramado, botou agora para o jogador que é Everton Araújo, levantou para a boca do gol, passou a bola, pinga na entrada da grande área, sobrou de primeiro Vasco Trama, jogada ali no Everton Araújo, deixou para o Della Cruz de primeira, para o Varela, Varela recolhe, galera do Flamengo cantando Maracanã, é do Vasco, fica de olho no relógio, 32 no meu, ele encosta ali primeiro agora para o jogador que é o Varela, Varela volta a jogada, vai começando por ali, pelo meio com o jogador que é o Léo Ortiz para, vai jogada com o Léo Pereira, que vai tramando a jogada, pedindo ali o movimento defensivo dos jogadores do Flamengo, no toque de bola, aquele toque de bola envolvente que o Flamengo tem, Jorginho libra, 1, 2, 3, já derivou pela meia, carrega a bola da intermediária do Flamengo, botou pelo meio agora para o jogador do Flamengo, que é o Everton Araújo, já soltou para o Della Cruz, atropelado, mesmo assim deu sorte, ela ficou para o Plata, botou para lançar para lá e para cá, a jogada é boa, ele está querendo, derrubado na entrada da grande área pelo Andrés Gomes. E era para cartão amarelo, porque no primeiro tempo o Flamengo fez a mesma falta do lado de cá e teve cartão, hein, ô Raquel?
1: Exatamente, Andrezão. Cadê o critério do árbitro Wilton Pereira Sampaio? E olha, voltou muito animado pro segundo tempo, o Plata, que deu uma caidinha ali no primeiro tempo e ó, tá comendo a bola o camisa 19 ali pela ponta direita, Andrezão.
0: É, meus amigos do Brasil, você ligado no show de bola nacional, conferindo tudo, tudo numa muito boa. Oi, amigo, esse é o critério que eu reclamo. Jogada para cartão amarelo. Não deu.
2: Não deu, não sei se quis contemporizar ou porque o Vasco tá perdendo, mas se deu no primeiro tempo para um lado, tem que dar para o outro, Andrezão.
0: É verdade, bastante complicado. A falta é perigosa, a preocupação da barreira do Vasco Gama, que vai proteger o canto esquerdo do goleiro Léo Jardim, por enquanto tem três jogadores ali, o Piton, o Barros e o Andrés Gomes, os três estão na barreira, o Della Cruz que bate muito bem na bola, muito bem na bola, fez um gol desse ano passado, dessa mesma posição, só que foi em Goiânia contra o Atlético Goianiense, o Saúl vem aí, já está se preparando para entrar no Flamengo, a falta é perigosa, entrada na grande área, Della Cruz bate bem na miniatura, tá ele, Léo Pereira, os dois preparados, atenção galera do Mengão, volume no rádio comigo, atenção nação, correu o Léo Pereira, meu Deus do céu, vai no último andar de novo, Léo Jardim salva o Vasco, essa aí é derrubar a coruja com tudo que tinha direito, hein, Raquel?
1: Pois é, a coruja chegou até a tomar um susto ali, mas o Léo Jardim falou, não, pode ficar calminha, querida, tô te protegendo aqui, mantém seu soninho, que goleiro é esse, André?
0: Pega muito, é muito bom, pra mim tá entre os quatro melhores goleiros do Brasil, Léo Jardim, vem bola pra dentro da grande área, atenção galera do Mengão, escanteio, Della Cruz da direita, Uruguai vai correr pra bola, partiu pra ela, botou, pra dentro do gol, Léo Pereira pra fora, mas passou muito perto, e a cabeçada dele parecia um chute, hein, ô Raquel?
1: Pois essa cabeçada do Léo Pereira é muito potente, tirou tintim ali da trave, no travessão, e ó, vem substituição no Flamengo, Andrezão. Entrando ali o camisa 25.
0: Hugo Moura no lugar do Barros.
1: É, no... do Vasco. Hugo Moura no lugar do Barros, 88. E pelo lado do Flamengo, ainda não tem a definição, depois a gente traz. Mas por enquanto saiu o camisa... Entrou o Hugo Moura, camisa 25, no lugar do 88, Barros.
0: Legal, a informação da Raquel Mota aqui no microfone internacional, a bola ficou para Piton, Piton domina, tenta esticar pro Nuno Moreira, lá vai o Gajo, levantou direto para a boca, no chute de primeira, o Alexandre, uma, duas vezes na bola, chega agora o Bruno Henrique para rifar, ela sobra na cabeça grande da Pedro, tentava fazer a jogada por ali, o Vasco Aragão petequeou pro Cuesta, botou para dentro da grande, Andrés Gomes brigou na primeira, sobre pro jogador que é o Della Cruz, Della Cruz caminha livre de 1, 2, 3, chama a falta, jogador experiente, é outro departamento, né, Raquel, chama a falta.
1: Pois é, faz aquilo que tem que fazer, segura a bola, espera o jogador chegar e aí ganha a falta a seu favor naquele momento decisivo, camisa 18, o Nico Della Cruz que
0: vai depois... sair o Jorginho,
1: vai sair o Jorginho, camisa 21 para a entrada Saul. Do 8, Saul, Andrezão.
0: Beleza pura, Saul, o Jorginho tá cansado, correu muito,
1: Jorginho
0: no
1: jogou
0: meu
1: muito.
0: No meu entendimento, amigo. E é claro que o analista aqui é você, não sou eu. Só estou dando um pitaco. Para mim, o Jorginho foi o melhor jogador em campo hoje.
2: É, pode com certeza levar esse título aí de melhor em campo. Deixou tudo no gramado do Maracanã, saiu cansado. Mas é o que eu te falo, Luiz. É covardia, André. É covardia quando começa a trocar. Você tira ali o Lino e bota o Bruno Henrique.
0: Olha o Flamengo no contra-ataque, a bola ficou para o De La Cruz. Entrada na grande área, ia botando para o Bruno Henrique, estava impedido. Chega primeiro para roubar a bola por aqui, o Piton. Piton recolhe pelo Vasco, Gama botou para o Nuno Moreira. Nuno Moreira, Cariba, derivou para meia, voltou na canhota. Agora de novo para o Piton, Piton alimentou para o Andrés. Andrés domina, entrada na grande área, para o centro esquerdo. Botou para a corrida, ganhou, invadiu a grande área, cruzou para dentro da grande área. Léo Ortiz amacia, o Everton Araújo rasga de qualquer maneira. 37 no relógio do Brasil, 37. No relógio do Brasil, o relógio é inimigo do Vasco da Gama. O Flamengo vence o Superclássico 2-0. Pedro 7 no primeiro, Jorginho. De pênalti aos 15 do segundo para você. Bola dominou. Olha que bola boa pro lado esquerdo, pro Adson. Caminhou, soltou pra Piton. É fumaça pro Vasco. Levantou de cabeça. Saúl, bota pra escanteio.

0: escanteio, Raquel.
1: Camisa 8, Saúl, mostrando por que também é tão importante nessa marcação do Flamengo. Não deu chance, tirou ali, deu escanteio para a equipe do Vasco.

0: batendo agora, Andrezão.
1: É, parceiro. É, meu amigo.
0: Conta... Caindo, encontra o camisa 30, Robert Renan, que bate de cabeça sem chance de defesa para o goleiro Rossi e diminui a vantagem no Maracanã, Andrezão.
1: Ô, Smigol, estamos com 39, faltam 6 para acabar, mais os acréscimos aí. O jogo está aberto, o Vasco parece que dá um start num novo jogo a partir de agora.
2: É isso, o Vasco vai com tudo, é o que sobrou, vai na raça, vai na vontade, o jogo tende a ficar melhor do que já tá. É chumbo trocado, não tem nada definido, Andrezão.
1: Cartão amarelo aí pro Alexandro, pode anotar aí, viu, minha cara, Raquel Mota? Ele barrou o baile do Adson aí e tomou a tarjeta amarilla, perfeito?
0: É, perfeito, o Alexandre recebeu ali o cartãozinho amarelo e também vai desfalcar o Flamengo na próxima partida. Alexandre chegou com tudo, fazendo falta, bem merecido o cartão amarelo e tá fora da próxima partida pelo Mengão, André.
1: Tá legal, hora certa, Nacional! Confira comigo, galera, 17h44 no Rio, 22 graus a temperatura, o Maracu Vasco está em cima do Flamengo, galera, tirando do placar do Brasil, aqui está rolando e o tempo passando. 40 cravados, segundo tempo do jogo, no placar da mais querida no Brasil.
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1: Mengão 2, Vascão 1.
0: E pelo Campeonato Brasileiro Série A, segue São Paulo 2, Bahia 1. Pela Série B, o São Bernardo vai vencendo a Ponte Preta por 3-0, o mesmo placar de Operário e Londrina.
1: É, meus amigos. Lado a lado com a galera aqui no microfone do Brasil, os números do Bruno Henrique são impressionantes em clássico, por isso que ele é chamado de Mr. Clássico. Você sabe qual é a maior vítima do Bruno Henrique, ô Smigo?
2: Fala comigo.
1: Em 19 jogos, Vasco. Em 19 jogos, ele fez 11 gols no Vasco. Em 62 clássicos, ele fez 22. Os números dele são robustos e expressivos. Pedro dominou, entrada na grande área, tentou, finta, zaga chega pra rachar pra trás. Que perigo, Flamengo é teimoso, volta com Plata, Plata domina, pisa na bola, botou um bolão, na direita agora pro Varela, Pedro já pediu na entrada da grande área, deu um breque na bola, travou de prima, recolheu, botou, entregando pro Plata, Plata transou, jogada por aqui com o De La Cruz, volta aqui atrás pro Flamengo, tocar a bola, vence o jogo por 2-1, 41,5 no meu, toca na bola, foi feito na direita, agora pro jogador que o Varela dominou, tapa na bola no meio, que linda jogada pro De La Cruz, limpou o primeiro, segundo, invadiu, a bola é boa, soltou de primeira, pro Saúl, ele bate bem na bola, ajeitou o pé direito, escorregou na hora da batida, perdeu o equilíbrio. Ele perdeu o equilíbrio, tirou da boa para trazer para que não é a boa, que é a direita, hein, Raquel?
0: Pois é, e aí nesse meio tempo o Saúl escorregou, perdeu o que poderia ter sido um golaço ali de fora, porque o Saúl pega muito bem nessa bola de fora da área, Andrezão.
1: É, torcedor do Brasil. Bicho pegando, a Nacional mostrando para você, você conferindo tudo, tudo, tudo aqui no microfone do Brasil. Sabe o que é a força, ô Smigo, do técnico da seleção brasileira no estádio? Sabe o que significa isso?
2: O quê?
1: O Pedro já ameaçou cãibra três vezes e não pediu para sair. Você sabe por quê, né?
2: É, todo mundo quer mostrar serviço, né, André Luiz?
1: Oh! Sem dúvida nenhuma. E o Pedro tá doidinho, ele tá fuçando pra deixar o dele. De La Cruz, vinha dominando a bola, espirrou, sobrou. Rechaça o Hugo Moura pelo meio. Toca de bola, a bola sobrou pro Thiago Mendes. Levanta a cabeça, vem pro Nuno Moreira, domina pelo meio de campo. Agora lá vem o português. Ele dá um tapa na bola, recorde de primeira. O jogo não acabou, não. Clássico, é clássico, meus amigos. Tudo pode acontecer quando as camisas são pesadas, como a de Vasco e Flamengo no Maracanã. 43 no meu, tá 2-1 pro Flamengo. O Vasco quer gol, o Vasco quer jogo. A galera do Gigante tá afim de subir. É, tá querendo um baile hoje na colina. A bola dominada pro Adson. Se livrou do primeiro, do segundo. Incrementou a jogada, que bolão. Cruzamento pro alto. Rossi viaja a cata dele. Subiu firme pra segurar aí, Raquel.
0: É, seguiu ali esquisito o Rossi. E já cai ali pedindo atendimento. Parece que machucou o joelho quando caiu de mau jeito, Andrezão. Preocupação pra equipe do Flamengo. Mas pode ser também aquela velha manha dos jogadores que chama ali, viu que o bicho tá pegando, e o Vitor Pereira Sampaio já foi lá conversar. Mas olha, caiu muito estranho ali o Rossi, mas, Andrezão, na boa, revendo o lance. Ah, isso aí é manha!
1: Claro! Lembrando que o Rossi era o campeão mundial de cera. Ele é irritante mesmo. O problema é que agora com a nova regra da FIFA a partir da Copa do Mundo, ele tem que abrir o olho dele, senão a coisa vai se complicar. A vida do goleiro vai ficar mais difícil. Com o negócio de encerrar jogo, lateral, quem demora para bater lateral, vai complicar.

0: reverte. Jogador que não entrar em, demorar para entrar em campo, outro para sair de campo. O que vai entrar vai ter que esperar um minuto lá de fora. Agora a nova regra, que a gente até antecipava uns mês e meio mais ou menos aqui, que a International Board UFP estavam estudando, já vai ser colocada em casos de conflito dentro de campo. O jogador colocar a mão na boca na hora de falar vai ser expulso. A bola vem, Andrés bateu direto para a linha de fundo. Só tiro de meta para o Flamengo, subiu e passou longe, hein, Raquel?
1: Ah, o Rossi só acompanhou, aliás, Rossi que já está bem, né? Levantou, não está mancando, não tem nada. Jogada baladaça de fora da área, mas sem nenhum susto para a meta do goleiro Rossi.
0: Beleza pura, velho. O Alacian vai sair o Pedro agora sim, hein, Raquel?
1: Pois é, saindo camisa 9, Pedro que estava ali já quase mancando, entrando camisa 64, Wallacean no jogo do Flamengo. Então sai camisa 9, entra 64 na equipe rubro-negra, André.
0: Tá certo, o Smigo vai tentar uma correriazinha para a defesa do Vasco ficar atenta aí, porque o Wallacean tem um motorzinho de popa nos dois pés.
2: Né? Garoto novo, né, André Luiz? Garoto novo, cheio de disposição. Tem que mostrar serviço também, porque é difícil achar uma vaguinha aí no time do Flamengo. Ninguém dá mole, né?
0: Vamos que vamos. 7 minutos.
2: Tem jogo aí.
0: Mais sete, galera. Mais sete para rolar. A bola vem aqui. Mergulhou de cabeça. Quem aliviou a jogada foi o Varela. Ela sobrou de primeira para o Nuno Moreira. O Vasco não se brinca com o clássico. Ele encostou de primeira. Na direita agora para o jogador que é o Pumita. Levantou para dentro da grana. Quem sobe o toque do Spinelli. E é batendo na zaga. Vem por baixo o goleiro Rossi. Não saiu não porque o Bandeira assinalou que não houve nada. Que a bola não transpôs a última linha. Está nas mãos do Rossi por ali. Ele pede para alguém correr ali. Está contando. Já está fazendo a contagem manual o Wilton Sampaio. Já largou a bola, Rossi. Levantou pro peito do De La Cruz. Tentou dominar, ela ficou pro Plata. Plata volta pro meio pra Saúl. Saúl pra lá e pra cá. Tenta fazer o jogador. Nossa Senhora botou pra dançar ali o jogador do Vasco da Gama, que é o Spinelli. Uma, duas vezes. O árbitro já parou porque ele vai dar falta a favor do Vasco. Porque o Saúl prendeu a bola. Isso não pode, né, Raquel?
1: É, não pode. Saúl cai ali, escorrega tentando tirar a bola do Spinelli. Aí começa uma confusão ali com os dois trocando ofensas, mas já tá a bola rolando de novo, Andrezão.
0: É verdade. O problema do Alacian, o meu caro Smigo, tá muito mais no raciocínio que nos pés. Né?
2: Velocidade ele tem, né? Falta precisão, né? É muita velocidade, mas garoto novo ainda tem muito para melhorar.
0: Olha a bola pro Andrés, cruzou o Spinelli! Pra fora, bate na zaga, escanteio! Eu vi a bola na gaveta do Rossi, Raquel Mota!
1: Você, a torcida rubro-negra e todos nós, que jogada foi essa do Vasco? Spinelli chegando ali pelo meio, dando um susto na torcida rubro-negra.
0: Lucas Piton bateu, Rossi já chegou na bola. O Alacinha vai recolher pelo Flamengo. Agora tenta um contra-ataque por aqui na primeira. Já perdeu outra bola o Alacinha. Inacreditável. E já entregou nos pés do jogador do Vasco. Olha só. Entregou. Calcanhar foi feito. Levantamento do Thiago Mendes. A cabeça do Saúl. De qualquer maneira, chegou o Plata para tirar o perigo da boca do cofre. Ela sobra agora. E sentiu o Plata ali, me parece. Sentiu ele. Botou a mão ali na coxa. Parou. Agora sim. Ficou com ele. Primeira. A bola vem no pedido. Agora sim ele vai pro chão. Ele botou, naquela jogada que eu estava antecipando, ele tinha colocado a mão na coxa direita, ele estava deitado no gramado aí, posterior da direita, hein, ô Raquel Mota?
1: Pois e é, agora Andrezão, já, puxou, perna. Já puxou até aquela proteção, tirou a meia, está caído ali o camisa 19, provavelmente algum problema na posterior da coxa ali, e cai sentindo muito, André.
0: É, meus amigos do Brasil, bicho pegando. A Nacional contando para você, uma muito boa. Show de bola, Nacional não para, galera. A bola vem para o Vasco da Gama. O Vasco está vivo, galera. Olha o Andrés, botou lá dentro da grande área. Chegou o jogador que era o Léo Pereira. Agora vem por baixo o Hugo Moura. Flamengo faz a falta, não. Ele vai dar o lateral, vai dar falta. Ele aponta para o chão. É sinal que é lateral que favorece a equipe do Flamengo. 48 no relógio do Brasil. Já passamos. Chegamos aos 3,5 dos 7 para terminar o jogo no Maracanã. E o jogo está aberto no Maraca. Mengão 2-1 no Vascão, galera. Tem jogo pela frente, galera do Brasil. Espegando a Nacional, contando para você uma muito boa. Futebol é aqui. É clássico, emoção para você, galera. Quarta-feira tem Copa Libertadores da América. Direto de Mendoza. A Argentina, tem Rivadavia, Fluminense, vou lá para dar um recado para você. 9:30, bola rolando, olha a bola que vem para o Bruno Henrique, mergulhou de... Nossa senhora, o Bruno Henrique chegou com a vontade, mas ele chegou numa violência em cima do Cuesta, o Cuesta está desesperado. O PH foi com tudo em cima dele, largou o corpo com vontade, hein, Raquel?
1: É, não estava nem aí, quis nem saber, o PH foi com tudo, camisa 96, mostrando que tá ligado no jogo, Andrezão.
0: Beleza pura, 49 no relógio do Brasil, 49, vamos a 52, Adson recolheu, o jogo tá bom, tá aberto, o Vasco tá vivo, por último em cima do Andrés, a bola sai pra lateral pro Flamengo, o Andrés reclama que a camisa dele foi puxada, mas o juizão mandou seguir, hein, ô Raquel?
1: Juizão mandou seguir porque o Bandeirinha assinalou dizendo que não foi nada, dando posse pro Flamengo. Tudo legal, é aquele empurra, o Alexandre realmente puxa, mas o jogador do Vasco também tava ali puxando a camisa, puxa de um lado, puxa do outro, tudo normal, André.
0: Legal, você ligadinho no show de Bola Nacional, conferindo tudo, tudo, tudo aqui no microfone esportivo da mais querida no Brasil, Bola Nacional tem literalmente o tamanho da sua emoção e corre atrás da bola para você numa muito boa, um para não aqui, 2-1, o Vasco não tá morto não, galera, 5 minutos do passados do acréscimo de 7, faltam 2 para acabar o jogo no Maracanã, a bola foi dominada, clássico se define até no último segundo, a gente já viu tudo acontecendo no Maracanã, olha a bola na direita, Adson trabalha com a perna esquerda agora, só o escanteio para ele, tentou dar uma fita, a bola vem agora com o jogador do Flamengo, que sai jogando, entregando para a bola, para o Bruno Henrique, dominou, tirou o primeiro, invadiu pelo lado esquerdo, na grande área, a bola levou, vai ele, lá vai o Mister Clássico, chega por baixo, na hora H, o Cuesta, mas por um milímetro, Bruno Henrique não ia livre, Raquel.
1: Pois é, Bruno Henrique com aquela arcada clássica, deixando os jogadores do Vasco no caminho, mas no último momento acabou tendo essa bola tirada. E aí, para alívio da torcida vascaína, o rei dos clássicos não conseguiu chegar na cara do gol.
0: Bele, galera do Brasil, girando o microfone do Brasil, a Nacional não para, olha a bola na direita agora, ela vem recolhida de primeira do bico do cofre, sobrou na entrada, voltou de primeira para o cruzamento, Robert botou lá dentro, olha o gol do Vasco!

0: três waves, galera. Ele, Hugo Moura, meu gordão de peixinho, na frente do Rossi, cumprimentou, eu tô dizendo, não se brinca em clássico, o Vasco tá vivo no jogo, no último lance do jogo, ele empata de cabeça, bota no fundo do barbante, galera, explode o gigante da colina em todo o Brasil, e vim pra Massa Cruz Maltina, em todo o território brasileiro, tem gol do Vasco no Maraca, galera, no meu, 51, galera, 51 minutos, o Vasco deixa tudo igual, Hugo Moura, lei do ex, 25 nas costas, galera, e vai confirmando pra você no placar, tudo igual, 2-2. Olha, eu narrei o gol, que a gente tem aqui o nosso arquivo de gols, só que é o seguinte, o VAR vai resolver o que vai acontecer. A linha, o gol é um lance muito ajustado. Eu vejo o braço esquerdo do Hugo Moura à frente. Mas eu tô falando de olho. No olhômetro. Na linha traçada é complicado, hein, ô Esbigo?
1: Rapaz, mas que jogo, hein? Que emoção, é lá e cá. E agora vamos ter que esperar o VAR. É complicado, como você falou, um lance ajustado ali. Mas que loucura. Um jogo que o Vasco não se entregou em momento algum. O Flamengo foi superior boa parte do jogo ali, mas é isso. Futebol tem disso, ainda mais clássico, né? Andrézão, fala pra mim. Que emoção, não dá nem pra respirar nesse segundo tempo.
0: Claro, não deu nem pra respirar mesmo, não. O Wilton Sampaio confirma o gol do Vasco da Gama. Está confirmado o gol do Hugo Moura, da galera do Brasil. Entendeu agora, rapaz? Por que a gente narrugou até o fim? Porque se o gol vale, eu paro na hora do lance, que eu acho que é impedimento.
2: E André, tem gol.
0: Boa festa.
2: Bahia empata 2-2, gol do volante Eric. Então São Paulo 2, Bahia 2 pelo Brasileirão Série A.
0: Beleza pura. Estão reclamando, o jogador do Flamengo, que a imagem não foi disponibilizada pela CBF para os telões do Maracanã e nem para as detentoras dos direitos de transmissão. Estão reclamando, agora sim que aparece, agora que aparece a imagem da linha traçada, dizendo não impedimento. Ela quase está sobrepondo, realmente foi um lance muito ajustado mesmo, por pouco, milimétrico, mas valeu o gol do Vasco da Gama. Final de jogo no Maracanã, 2-2, porque clássico é assim, como eu disse, pode se definir até o último segundo de jogo. E se funcionou, com uma lei do ex ainda para ser aquele clássico bem carimbado, hein, Raquel?
2: Pois é, Andrezão, aquele clássico que termina com empate, lei do ex, forçando o chamado, troca de um lado, troca do outro. Foi um jogo para aquele amante do futebol, mas olha, a torcida rubro-negra sai com gostinho de derrota diante desse empate e a torcida do Vasco sai com a sensação de que fez aquilo que podia com
0: gostinho de vitória. E a do Palmeiras agradece, né?
2: E a do Palmeiras agradece, porque as duas equipes tropeçaram nessa rodada, então mantém aí a distância das equipes na classificação do Brasileirão, Andrezão.
0: Tá certo, quero saber do meu querido Marcelo Smigol, qual vai ser o tema da sua análise final desse super clássico. Clássico é gostoso, é assim, eu gosto é assim, parceiro. E rede balançando de emoção, 2 pro Vasco, 2 pro Flamengo, no apagar das luzes, o Vasco da bacia das almas foi buscar o gol de empate com o Hugo Moura. Quero saber o que você vai contar daqui a pouco para o ouvinte nacional, hein, Smigol?
1: Um show de clássico, né? Um jogaço no Maracanã, decidido na categoria e na raça.
0: Legal, você volta já já. Agora bota o plantão nacional de esporte.
2: Pelo Brasileirão Série A, São Paulo e Bahia seguem empatando em 2-2 lá no Morumbis. E também pela Série B, a gente tem São Bernardo vencendo a Ponte Preta por 3-0. O joguinho que também já está chegando ao final. E o Operário venceu Londrina por 3-0. Pelo Campeonato Espanhol, o Real Madrid vai vencendo por 2-0 o Espanhol. Opa, jogo encerrado. Real Madrid vencendo o Espanhol por 2-0 pela La Liga, Andrezão.
0: Legal, beleza pura. Tá na hora de comentário, ele vem pra fechar o show de bola nacional. Que jogo foi esse, meus amigos do Brasil? Um clássico do tamanho de Flamengo e Vasco da Gama com tudo que tem direito, todas as emoções que precisam. Um jogo dessa expressão no Maracanã. Dois para o Flamengo, dois para o Vasco da Gama. Ele está chegando. Aquela análise inteligente para você. Num 2x2 sensacional no Maraca, eu volto quarta-feira direto de Mendoza com as emoções da Libertadores da América, envolvendo Rivadavia e Fluminense para você. Está chegando ele para analisar o que foi o empate de dois para o Flamengo, dois para o Vasco da Gama. Eu anuncio Marcelo Esmigo, aquele abraço, hein, parceirão?
1: Muito obrigado, meu querido André Luiz Mendes, um narrador faixa preta. Fica fácil aí trabalhar com vocês. E o jogaço, né? Que clássico foi esse? Um domingo de futebol aí que deixou as duas torcidas de cabelo em pé. E até eu, que não tenho cabelo, o André Luiz Mendes tem pouco, ficamos de cabelo em pé também, porque foi um clássico eletrizante. Eu tenho que agradecer essa equipe, não tem como não falar da Raquelzinha, que segura aqui a peteca. Ela é pequenininha, zipada, mas tem informação pra caramba. Salva qualquer um, abrilhantou demais essa transmissão, junto com o nosso amigo, o querido Big Red, nossa cabeça, sempre aqui na contenção também, que foi importantíssimo pra gente levar pra vocês esse clássico Flamengo e Vasco no Maracanã, um clássico dos milhões. E a gente sabe que a situação dos times é bem diferente, né? É o Flamengo cheio de milhão na conta e o Vasco devendo milhões, ou seja, situações distintas desses dois clubes de camisa pesada do nosso futebol brasileiro e que proporcionaram um jogaço, um jogo sensacional por essa 14ª rodada do Campeonato Brasileiro. Que jogo! E aquilo, né? Como bem falou o André Luiz Mendes, nosso super locutor aqui da Rádio Nacional, é aquilo, chegou, apitou ali, começou o jogo, aí a diferença acaba, clássico é clássico, as qualidades, né, se diluem no gramado, e foi isso que aconteceu. Um Flamengo que tecnicamente, financeiramente e até no momento bem melhor do que o Vasco da Gama, mostrou muita qualidade dos seus jogadores, realmente um elenco interestelar, um elenco galáctico, com jogadores renomados, supercampeões, jogadores milionários que ganham uma fortuna por mês, mas que quando começou o jogo ali, a raça vascaína, né, a força da camisa do Vasco, são jogadores que não se entregaram em momento algum e acreditaram até o último minuto na possibilidade de empatar essa partida, fizeram valer ali o valor do ingresso, que hoje em dia é um ingresso caro, a gente sabe, mas valeu cada centavo porque entregaram demais. E o jogo começou assim, com o Vasco marcando em cima a saída de bola do Flamengo, o Flamengo tendo mais domínio do jogo, tocando a bola, esperando o melhor momento para efetuar ali aquela estocada final, o chute a gol, tinha muita qualidade, rondava demais a área vascaína. E aos 7 minutos, o Pedro, numa jogada linda ali com o Samuel Lino, que foi na linha de fundo, cruzou para trás ali, lançou a bola rasteira, o Pedro dividiu com a zaga vascaína. E aquele centroavante clássico, né, que domina ali, abre os braços, faz valer o seu tamanho, dominou, puxou a bola, deu uma puxada na bola, ajeitou e meteu um balaço para abrir o placar no Maracanã. E o nosso querido André Luiz Mendes narrou brilhantemente assim.
0: Lançou na frente, o Plata meteu um cabeção, Pedro, que balãozinho na entrada da grande área, já riu a bola, botou no setor esquerdo, entregando de primeira pro jogador que é o Lino, tô sentindo que o Pedro tá fim de jogo, Lino dominou, cruzou pra gravação pro primeiro, Pedro vai dominar pela primeira, segunda, ele botou, vai marcar, bateu, gol!

0: Paulo, e o artilheiro reverência do futebol brasileiro cumprimenta as redes do Vasco da Gama bem cedo, galera. Pedro matador rubro-negro, põe lá dentro de canhota, ajeitou no estilo, botou bonito de canhota pro fundo do bavante, galera, no meu 7 minutos cravados, primeiro ato do espetáculo. Tem rede balançando no Maraca, explosão rubro-negra em todo o Brasil, galera. Ele mesmo, o artilheiro reverência do Brasil, bota pro fundo do gol. Ele bota pro fundo do gol. Pode gritar, torcedor rubro-negro em todo o Brasil. Bola no barbante, tiro zero do placar e a cena na mais querida do país. Mengão 1, Vascão 0.
1: E aí, o que estava bom para o Flamengo ficou até melhor, né? Com um gol logo no começo do primeiro tempo, um golaço ali de centroavante, Pedro mostrando serviço, até porque Ancelotti, o técnico da seleção brasileira, estava ali assistindo no Maracanã do camarote. Deve ter gostado demais do que ele viu, que é o centroavante ali, aquele homem de área, né? Que hoje em dia é tão raro no nosso futebol brasileiro, fazendo um gol ali de camisa 9, abrindo o placar no Maraca e deixando a torcida do Flamengo alucinada, ensandecida, fazendo a festa nas arquibancadas do Maracanã. Vasco da Gama juntou os cacos ali, tinha que partir para o ataque, não tinha outra opção e foi do jeito que deu, né? Juntou ali o que podia no momento que o Flamengo era melhor, né? Fez valer ali o seu volume de jogo, tomou a atitude, fez o primeiro gol, mas o Vasco da Gama, ele não desanimou não, o Vasco da Gama continuou buscando ali e com mais vontade ainda, porque sabia que 1-0 no placar eram 3 pontos perdidos, perdendo de 1, perdendo demais, não resolveria a situação vascaína. O Vasco foi se organizando, tentando na base da raça, da vontade, com muita cobertura, chuveirinho na área, lançamento, foi para cima do Flamengo, mas sempre esperto, porque o Flamengo também oferecia muito perigo para o Vasco, e o primeiro tempo foi de trocação franca. Pareciam dois pugilistas ali disputando um cinturão. Era bola para um lado, bola para o outro, não deixava nem a gente respirar, que diria o nosso locutor André Luiz Mendes, que foi ali a 1000 por hora, num primeiro tempo alucinante, mas que, por mais que o Vasco se lançasse ao ataque e buscasse na raça, na vontade, não conseguiu mexer nesse placar, que terminou o primeiro tempo em 1-0 para o Flamengo. Voltado do vestiário, os dois times se organizaram. O Renato Gaúcho, experiente, deve ter feito aquele clima, né, de vestiário, que ele é bom de vestiário, a gente sabe. Inflamou o seu time, que já estava, né, com muita vontade, e o Vasco voltou a 200, e estava a mais de 100 no primeiro tempo, voltou a 200 km por hora. Em cima do Flamengo, se lançou o ataque buscando, com vontade, voltou melhor ainda do que terminou o primeiro tempo. E o Flamengo, quando estava meio acuado, meio assustado, conseguiu ali, lá pelos 14 minutos, numa jogada ali que realmente, aí é aquilo, né? O time do Flamengo tem muita qualidade. Você olha para um lado, olha para o outro, é Jorginho, é Bruno Henrique ainda não tinha entrado, mas aquele time do Flamengo que sobra no talento. E aí, aqueles 14 minutos, quando o Flamengo era mais pressionado, o Flamengo consegue, numa jogada ali de ataque, fazer uma jogada ali que realmente deixou o Flamengo na cara. E aí o pênalti, é que o pênalti que o Flamengo queria, que o Flamengo precisava, né?

0: para dar sequência à tranquilidade. Pegou o Jorginho, que a gente não viu ainda, eu pelo menos não vi ainda o Jorginho perdendo uma penalidade, bati bem demais, com pulinho, sem pulinho, foi para a bola e ali meteu a bola no cantinho, não teve como, né? Ainda teve nessa jogada ali, um lance ali, ainda teve um para pra lá, para pra cá, teve VAR, teve tudo, mas a penalidade foi marcada e o Jorginho fez o 2-0, que deixou o Flamengo numa situação extremamente confortável e que o nosso querido André Luiz Mendes narrou assim pra gente.
1: Jorginho está preparado para a cobrança. Ele pode explodir uma nação em todo o planeta. Bola, galera do Brasil. Jorginho para. Negocia nos olhos do goleiro Léo Jardim. Lá vai ele para a bola. Jorginho, pé direito. Gol! É do Mengão! É do Mengão! Jorginho, Jorginho, pé direito na bola, bateu diferente das outras vezes. Dessa vez ele não deu aquele pulinho que ele dá antes. Esperou o goleiro cair para um lado e nem na foto o goleiro saiu para a bola no fundo do barbante, galera. Beleza, Mengão, tem rede balançando no Maraca. Nação rubro-negra explodindo em todo o Brasil. Ele mesmo, Jorginho de pênalti, 15 cravados, segundo tempo de jogo. Goleiro na bola aqui, fundo do barbante, ele vai com a 21 e assina na mais querida do Brasil. Mengão 2, Vascão 0.
0: E é isso, né? Num momento em que o Vasco era mais agressivo, incomodava muito a defesa rubro-negra, o Pedro foi lá, cavou, não cavou não, ele sofreu o pênalti e o Jorginho converteu 2-0 para o Flamengo. Quando a gente achava que estava tudo resolvido, o Vasco começou, Renato Gaúcho, experiente, começou ali a fazer as trocas. Aí tirou o atacante Brenner, que eu achava até que vinha bem na partida, não estava mal não, botou o He-Man, o Spinelli, né? O jogador que parece o He-Man do desenho animado, entrou ali com muita vontade aos 19, depois tirou o outro atacante, David, botou um meio campo ali, o Adson, e fez mais uma mudança ainda, tirando ali o lateral direito, Paulo Henrique, e botando o atacante André Gomes. Renato Gaúcho, ó, esperi, botou o time pro ataque, aproveitou ali o momento, falou, é tudo ou nada, e o Vasco com muita raça, com vontade, continuou ali incomodando, não se abateu, por incrível que pareça, com esse 2-0 rubro-negro, e foi em busca do seu gol com muita disposição. A torcida do Vasco cantando o tempo todo no Maracanã, empurrando, e o Vasco era melhor. E eu, apesar do Flamengo tentar ali tranquilizar ali, acomodar, tentar conter, segurar um pouco mais o jogo, mas o Vasco foi pra cima, apesar das boas chances também que o Flamengo teve, apesar daquelas mudanças, que a gente sabe que o Flamengo tem um time estelar no banco também. Aproveitou ali o Jardim para tirar o menino Luiz Araújo, cansado, né, que saiu para dar a entrada a Dela Cruz, o volante que, uruguaio, que também corre muito, tem muita qualidade. Depois Samuel Lino, esse sim, que não foi tão bem no jogo, deu entrada para o Bruno Henrique, o rei dos clássicos, né? Qualidade demais, que entrou bem demais no jogo, tentando jogada individual, levando perigo ali a defesa vascaína, né, botando mais fogo no jogo. O jogo ficou tão eletrizante que não tinha nem como respirar. Tava difícil pro nosso super narrador André Luiz até chamar uma reportagem, um comentário, porque era lá e cá, trocação, os dois times buscando muito as jogadas de ataque, ninguém se escondeu. E o Vasco, com mais vontade, porque tava precisando, tinha que tentar alguma coisa, tinha que tentar o tudo ou nada, tinha que ir para cima, e foi rondando, foi tentando, foi buscando. Aos 30 minutos, o Renato Gaúcho ainda fez mais uma mudança, tirou o Rojas, que vinha bem, que era um dos melhores do time, mas já cansado, extenuado, e botou o português meio-campo Nuno Moreira. Aí, assim, o Vasco com ânimo, com um gás novo, com mais vontade, com os jogadores que saíram do banco ali fresquinho, foram pra cima. E o jogo cresceu em energia, cresceu em vontade, ficou eletrizante. Uma jogada lá, outra aqui, trocação franca, e aí, quando a gente menos esperava, a gente não acreditou, talvez o torcedor do Vasco, vendo ali a superioridade, a qualidade do Flamengo, mas o Vasco fez valer, né, a camisa pesada na vontade, na raça, com o menino Robert Renan, o improvável, Robert Renan, vai ali num escanteio, sobe na área, tinha que subir mesmo, tinha que tentar, e descontou pro Vasco num gol ali que fez ali acender a esperança vascaína de conseguir um resultado melhor. Aos 38 do segundo tempo, o gol do menino Robert Rian, o zagueiro ali pelo lado esquerdo, que não se abateu em momento algum, foi lá pra cima e testou uma testada que fez o 2-1 e que o nosso querido André Luiz Mendes narrou assim pra gente.
1: Tome Vasco da Gama, lá vem o gigante da colina para dentro da grande área do Flamengo. Levantamento foi feito, Bruno Henrique botou para novo escanteio. Bola cruzada para dentro da área.

0: Vasco, do Vasco, é do trem bala, é do gigante da colina. Beleza, Bascão, olha como sobe o Robert Renan, testa por baixo, matou o Rossi, que sonhou a bola morrer no fundo do barbante. Explode a nação vascaína em todo o Brasil, pode explodir torcedor Cruz Maltino. O Robert Renan usa a cabeça para botar o Vasco no jogo de novo. No meu, 38, galera, 38 minutos cravados, segundo ato do espetáculo. Tem rede balançando no Maraca, tem alegria pro Vascão, galera, ali mesmo, gol de zagueiro, 30 até nas costas, o Robert Renan, fala aí, a cidade mais querida do Brasil. Descontando agora, Flamengo 2, Vasco 1.
1: E aí o Vasco cresceu e no embalo conseguiu, no último minuto, empatar a partida. Aí a gente vai ouvir agora o gol do empate do Vasco. Eu já agradeço essa audiência e me despeço nesse clássico 2-2 no Maracanã, Flamengo e vai.
0: Olha a bola na direita agora, ela vem recolhida de primeira do bico do copo, sobrou na entrada, voltou de primeira para o cruzamento. Robert botou lá dentro, olha o gol do Vasco! Gol!

0: do ex, galera. É a lei do ex, galera. Ele, Hugo Moura, mergulhou de peixinho na frente do Rossi, cumprimentou. Eu tô dizendo, não se brinca em clássico. O Vasco tá vivo no jogo. No último lance do jogo, ele empata de cabeça, bota no fundo do barbante, galera. Explode o gigante da colina em todo o Brasil. E vim pra Massa Cruz Maltina, em todo o território brasileiro. Tem gol do Vasco no Maraca, galera, no meu 51, galera. 51 minutos, o Vasco deixa tudo igual. Hugo Moura, lei do ex, 25 nas costas, galera. E vai confirmando pra você no placar. Tudo igual, 2-2.
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0: Céu e Emicida cantaram Deixa Acontecer, de Alex Freitas e Carlos Caetano. Antes, Joyce, de João Donato e Gilberto Gil, Bananeira.
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0: Paralamas do sucesso do Herbert Viana, La Bella Luna.

Ouvimos Nós Quatro, Maracatu Atômico, de Jorge Maltner e Nelson Jacobina. Edinardo, dele, Pavão Misterioso. 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Na Rádio Nacional, Gonzaguinha, Galope.

0: povo. Eu não vou pra casa agora, não, meu. Se liga. Se liga, maluco.
1: Pode deixar, minha filha, que eu vou e cuido de tudo pra você. Vou deixar aquele coração bem quentinho. Bebete, vambora.

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0: Vambora, escova!
1: Vambora, Atlético! Vambora, vambora, Fia!
0: Vambora!
1: Olha aí, olha o galo cantando!
0: O galo cantou, o sol vai raiar!
1: Oh, que depressão!
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2: Clara Moreno, escova do Jorge Benjor, Bebete Vambora. Djavan dele, Flor de Lis.

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1: Olá, a partir de agora na locução, eu, Marli Arboleia, trabalhos técnicos, Jaime Batista. É um grande prazer ter a sua companhia aqui na Rádio Nacional. A gente começa com Marina Lima, de Cazuza e Frejá, Ideologia.

Rita Lee, dela e Roberto de Carvalho, saúde. Criolo de criolo, fermento para massa. Sá Guarabira e Venturini, de Flávio Venturini e Guarabira Espanhola.

Djavan, música dele, Seduzir, Xangai, de Hélio Contreiras, Estampas Eucalol.

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Alceu Valença, dele, Vicente Barreto, Tropicana, João Bosco, de Bosco e Blank, Kid Cavaquinho. 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Gilberto Gil, de Gil, Seu Olhar.

0: Duda Beat, Nando Reis, de Nando Reis, O Segundo Sol. Cláudio Zoli, de Hildon, Na Sombra de uma Árvore.
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0: Martinália, de Noel Rosa, e Vadico, Feitiço da Vila.

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1: Milton Nascimento, de Chico Buarque, Brejo da Cruz.

0: Zeca Pagodinho, de Arlindo Cruz, Jorge e Alcir Marques, Ninguém Merece. Valéria Oliveira, de Luiz Gonzaga e Zé Dantas, Em Balança.
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0: Cazuza, dele Renato Ladeira, faz parte do meu show.

0: Boa.
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0: Ira e Samuel Rosa, de Edgar Escandurra e Gaspa, Tarde Vazia.

Cássia Heller, de Zé Ramalho, Vila do Sossego. Flávia Bittencourt, Abri a Porta, de Dominguinhos e Gilberto Gil. Pepeu Gomes, dele, Baby do Brasil, Deusa do Amor,

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2: Gal Costa e Caetano Veloso, de Jorge Benjor, que pena.